melancolia urbana, eu vou destacar os seguintes versos aqui para vocês. Eles o mataram, eles o esfaquearam, e eu vi. Eles o roubaram, eles tiraram o coração dele, tiraram sua esperança. E pela manhã eu vi o sótão, está vazio. Eles estão agora tirando as coisas dele. E agora vai se mudar para lá uma família, e então tudo vai ficar melhor. O sótão está vazio, vazio, vazio. Vamos de som. Começar, da banda Fibel.

Nós acabamos de ouvir Winter, da banda Fibel, e antes, abrindo o programa, Commissar, da mesma banda. O programa de hoje está homenageando a banda Fibel e a artista Nina Chuba. Na primeira parte do programa, nós ouviremos apenas canções da banda Fibel, e na segunda parte, canções da artista Nina Chuba. No próximo bloco, nós ouviremos três canções. A primeira delas eu quero comentar um pouquinho com vocês. Ela se chama Substance. É uma lindíssima canção. Eu vou destacar aqui os seguintes versos: pelo concreto ecoam gritos, cheios de ódio, cheios de raiva. Perdemos o amor. Wir haben die Liebe verloren. Ele repete isso algumas vezes durante a música, né? Wir haben die Liebe verloren. Não fica tão claro, ele pronuncia de uma maneira bem rápida, mas o que ele está dizendo é isso, né? Wir haben die Liebe verloren. Nós perdemos o amor. Continuo. Uma ferrugem sombria corre pela cidade, no subterrâneo, e mancha tudo, e faz os corações afundarem. E o refrão é assim: diga algo bonito, com significado, pois assim eu não terei mais tanto medo. Na sequência, então, primeiro Substance, depois Avatar e depois Medicament.

0: vorbei.
1: Acabamos de ouvir da banda Fibel, Medicament, antes Avatar, e abrindo o bloco Substance. Este é o programa Geist, o espírito do pop rock alemão. Sim, nós temos um programa nas rádios gaúchas que toca uma hora por semana de música pop e rock em língua alemã, há mais de um ano. E a essa altura do campeonato, nós estamos fazendo programas que vão aprofundar um pouco mais o conhecimento do pop rock alemão, destacando a obra de grupos, dois grupos por programa. É o que nós vamos fazer neste e nos próximos três programas. Estamos homenageando nessa primeira parte do programa de hoje a banda Fibel, fundada em 2017 na cidade de Mannheim. E agora vamos ouvir a canção UFO e na sequência Zukunft. Da canção UFO, que é a sigla para a OVNI em português, né, objeto voador não identificado, os artistas compuseram a seguinte letra. Lá pelas tantas, os versos são assim: como a era, pensamentos selvagens envolvem os troncos mais antigos do meu eu. Você permanece fiel a si mesmo, mas os sinais extraterrestres não me permitem isso. E uma mão verde estranha pendura-se além dos limites da minha percepção. E não me solta, não me solta. UFO, e na sequência, Zukunft.

Acabamos de ouvir da banda Fibel, Zukunft, e antes, abrindo o bloquinho, UFO. E vamos encerrar então essa primeira parte do programa, que está homenageando, destacando a obra da banda Fibel, com a canção Odisseia, que já tocou aqui no Geist algumas vezes, e que de fato é uma baita canção, e eu destaco aqui então um pouquinho da letra para compartilhar com vocês. 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Ao teu redor brilha a beleza, pela qual eu viajo 1.000 milhas. Olho apaixonadamente pela mira, as sereias cantam e me levam ao transe. Não desisto de procurar por ti, eu me deixo cair, tu me fazes flutuar. Não consigo mover as pernas. Entre Cila e Caríbdis é uma odisseia. Entre Cila e Caríbdis, até eu te ver de novo. Vamos de som, Odissê, com a banda Fibel.

Acabamos de ouvir Odyssée, da banda Fibel. E com isso terminamos a primeira parte do programa de hoje, que homenageava, que destacava a obra desta banda chamada Fibel, banda fundada em 2017 na cidade de Mannheim. Vamos iniciar a segunda parte do programa, homenageando então, destacando a obra de Nina Chuba. Nina Chuba é o nome artístico de Nina Katrin Kaiser, que nasceu em Wedel, localidade próxima a Hamburgo, e tem 28 anos, é uma artista muito jovem. Na Alemanha ela é muito conhecida desde criança, porque era uma atriz mirim de sucesso, e no fim da adolescência, começo da juventude, começou a compor, e como cantora ela é muito famosa, inclusive ela faz muitas parcerias, e é isso que ouviremos a partir de agora. Na primeira canção que ouviremos, ela faz parceria com Tokyo Hotel, e ela se chama, essa canção, Fata Morgana. Fata Morgana é a expressão que os alemães usam, né? Um nome também que tem, é usado em italiano e aparece em outras línguas também, que significa miragem, significa ilusão. Alguns estudiosos fazem conexão com a lenda do rei Arthur e mesmo até com as sereias gregas, e desempenha esse papel, né, de algo ilusório, às vezes uma armadilha, e é que a Nina Chuba usa para, essa expressão usa para falar de armadilhas sentimentais, né? Um trecho da letra diz o seguinte: eu te vejo diante de mim, Fata Morgana, olho nos olhos que nunca estiveram aqui para mim, um pouco frio demais e lindo demais para ser verdade, tu és uma mentira, já me alertaram. Estou esperando por uma voz, estou esperando por uma resposta. Não consigo mais te encontrar, localização desconhecida. Estou tateando no escuro, isso me parece familiar de alguma forma. Às vezes basta uma pequena faísca, a sua deixa um buraco de queimadura. Vamos ouvir de Nina Chuba, Fata Morgana.

Acabamos de ouvir Fata Morgana, de Nina Chuba. O programa de hoje está destacando duas bandas, dois artistas, a banda Fibel e, na segunda parte, que recém começamos, a artista Nina Chuba. É, como eu disse, é uma personalidade muito conhecida na Alemanha, porque foi uma atriz mirim de uma série chamada Die Pfefferkörner, que era muito famosa, muito popular entre crianças e adolescentes, e a partir de 2018 ela começa a se destacar como vocalista de uma banda, e a partir de 2021 estourou em carreira solo. E ela também é muito requisitada para ser anfitriã de festivais e para comandar arenas lotadas, festivais como Lollapalooza, Berlim e outros. Então ela é uma personalidade muito interessante. A gente está ouvindo agora algumas músicas, ouviremos nesse programa, já ouvimos Fata Morgana e ouviremos na sequência Ich hasse dich, eu te odeio, e na sequência Zorn und Liebe, com a parceria da banda Provinz.

Acabamos de ouvir Ich glaube, ich will heute nicht mehr gehen, de Nina Chuba com Provinz. E, abrindo o bloco, Mangos mit Chili, de Nina Chuba, que é a artista que está sendo homenageada no programa de hoje, em conjunto com a banda Fibel. A partir deste programa e nos próximos três programas, o Geist está focando em dois artistas para que os nossos ouvintes tenham um pouco mais de verticalidade na cena pop rock em língua alemã. No programa de hoje, na primeira parte, nós ouvimos a banda Fibel, e na segunda parte estamos ouvindo canções da Nina Chuba. E para encerrar, vamos ouvir a canção Unsicher, insegura ou inseguro, da Nina Chuba.

É isso aí, pessoal. Com a canção Unsicher, de Nina Chuba, nós encerramos mais um programa Geist, o espírito do pop rock alemão, que tem o um apoio institucional do Goethe-Instituto Porto Alegre e das faculdades Est de São Leopoldo. Um forte abraço a todos vocês e até a próxima semana. Bis nächste Woche. Alles Gute.

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0: 5 horas.
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Amigas e amigos, bom dia. Amanhã de segunda-feira, mais uma segunda-feira na vida de todos nós. Estamos já no dia 24 de agosto de 2026. Tempo firme, céu limpo, 3,8 a temperatura. 0,5 graus positivos a sensação térmica. Umidade 87%. Estamos no signo de Virgem, estação inverno, 129 dias nos separando do novo ano. A lua na fase crescente. 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

5:18, 5:18, 3,8 a temperatura, 0,3 décimos positivos. É a sensação térmica, será que vamos bater no zero na sensação hoje? 87% umidade relativa do ar, o Acordando com o Imperial, sempre patrocina o Sul Motos Energias da Natureza. E conferindo também já na, a previsão para hoje, temperatura variando de 2 a 13 graus. Dia de sol com muitas nuvens durante o dia, período de céu nublado, noite com muitas nuvens. Vento 6 km por hora, com rajadas até 29 km. Sol vai nascer 6:49, seu caso 18:05, a lua na fase crescente. Para amanhã, terça-feira, 4:17, dia de sol com névoa ao amanhecer em vários pontos, nevoeiro também à noite. E na quarta-feira, 9:24, já bem mais quentinho, né? Isto. E quarta-feira, né? Dia de sol com muitas nuvens, antes de período de céu nublado, noite com poucas nuvens. E teremos já chuva prevista de novo a partir de quinta, sexta, sábado, domingo, segunda, e aí vambora, né? As informações para você, ouvinte da Imperial.

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Agora são 5 horas e 30 minutos, 5 e meia, você acordando com o Imperial, para sempre começar bem o seu dia, patrocínio Energias da Natureza e Sul Motos. Já recebendo as participações na minha página no Facebook, o bom dia da Maria Madalena Rinker, Lourdes Laug, Jacinta Rinker, Malice Moraes, Erdi Potter, Claudemiro Bacas, Lorena de Souza, Marli Bock, Noile Aaron Baumgarten, Rejane Maria Schmitz-Cross, Rosilene Maria Schmitz-Olbermann, Sírio Rohr, Sérgio Klein, Luiz André Schultz, Fernando Rechtenwald, Werner Koch, Liane Michel, Jair Wortmann, Vanildo Zoneider, Rodrigues da Conceição, também da Rosane Václavic, já preparando, já deixando tudo pronto lá, né, das delícias da Rosane, depois o pessoal para lá para dar aquela reforçada no café da manhã. Também a Marciane Tank, Lídia Tereza Mugnagner, Rosane Schneider, Márcia Tank e também do Joel Biff. Também já temos participações no nosso WhatsApp. Bom dia, gostaria de ver música e oferecer para a esposa Terezinha, todos os ouvintes, vocês da rádio, muito obrigado. A participação do Elidisson, lá de São Leopoldo. Ricardo Gaúcho, lá de Uberlândia, também mandando aí o seu bom dia. Bom dia, não há quem sempre, não há bem que sempre dure, nem mal que nunca se acabe. Uma semana abençoada com muita fé. Marco Casagrande, lá de Canoas. Obrigado, meu amigo. Nosso ouvinte também de todos os dias, né? Tá, e feliz também porque agora você já pode escutar de novo o áudio da Imperial aí na internet.

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5h45, 15 minutos, nos separam das 6 horas da manhã. 3,7 a temperatura, menos 0,2 décimos. É, baixou de zero, né? A sensação térmica. 87% é a umidade relativa do ar, tempo firme. 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Chega esse negócio, né, de... A inflação está 4%, 5%. Aumento da energia, 32%. Né? Ah, vamos dar um basta nisso aí. Mais participações, recebendo o bom dia da Gini Godoy. Um abraço bem quentinho. Opa, obrigado, estou precisando mesmo, né? Faz frio nessa manhã. Afonso Barco no Pousada da Neve.

Facebook recebendo mais participações. Bom dia, Luiz Helena Niemeyer, também um bom dia para o seu Egon, Sandra Young, Clayton Knorst, Emmanuel de Guta, onde Schöne Gatovla zum Verkaufen, né? Roberto Trexler, Hildegard Weber, também Susana Drum, Ademar Tomé, Irene Clement, Lourdes Lauch, Jacinta Rinker, Malice Moraes, Erdi Potter, Claudomiro Baques, Lorena de Souza, Mali Bock, Noili Aren Baumgarten, Rejane Schmitz Knorst, Roselaine Maria Schmitz Olbermann, também da

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1: 6 horas.
2: Palavra de fé e esperança para hoje, segunda-feira, 24 de agosto de 2026. O título: Morrer é voltar para casa. Quando a morte chega, com sua bagagem de mistérios, traz junto divergências e indagações. Afinal, quando os olhos se fecham para a luz, o coração silencia e a respiração cessa. Terá morrido junto à essência humana? Materialistas negam a continuação da vida. Mas os espiritualistas dizem que sim, a vida prossegue além da sepultura. E eles têm razão. A vida depois da morte, vida plena, pujante, encantadora. Prova disto? As evidências estão ao alcance de todos que querem vê-las. Basta olhar o rosto de um ser querido que faleceu e veremos claramente que falta algo. A alma já não está mais ali. O espírito deixou o corpo feito de nervos, sangue, ossos e músculos. Elevou-se para regiões diferentes, misteriosas, onde as leis que prevalecem são as criadas por Deus. Como acreditar que somos um amontoado de células se dentro de nós agita-se um universo de pensamentos e sensações? Não, nós não moremos junto com o corpo. O organismo voltará à natureza. Restituiremos à terra os elementos que recebemos. Mas o espírito jamais terá fim. Veremos para sempre em dimensões diferentes desta. Somos imortais. O sopro que nos anima não se apaga ao toque da morte. Prova disso está nas mensagens de renovação que vemos em toda parte. Ou você nunca notou as flores delicadas que nascem sobre a sepultura? A mensagem silenciosa da natureza anunciando a continuidade da vida. Para aquele que buscou viver com ética e amor, a morte é apenas o fim de um ciclo. A volta para casa. Com a consciência pacificada, o coração em festa, o homem de bem fecha os olhos do corpo físico e abre as janelas da alma. Do outro lado da vida, a multidão de seres amados o aguarda. Pais, irmãos, filhos ou avós, não importa. Os parentes e amigos que morreram antes estarão lá para abraços calorosos, beijos de saudade e sorrisos de reencontro.

Nesse dia, as lágrimas podem regar o solo dos túmulos e até respingar nas flores, mas haverá felicidade para o que se foi em paz. Ele vai descobrir um mundo novo, há muito esquecido. Descobrirá que é amado e experimentará um amor poderoso e contagiante, o amor de Deus. Depois daquele momento em que os olhos se fecharem no corpo material, uma voz ecoará na alma que acaba de deixar a terra e dirá suave: vem, ser bem-vindo de volta à tua casa. A morte tem merecido considerações de toda a ordem ao longo da estada do homem sobre a terra. É fenômeno orgânico, inevitável, porque a lei divina prescreve que tudo quanto nasce, um dia morre. A morte não é, pois, o fim, mas o momento do recomeço. Pense nisso. Eu lhes desejo uma ótima segunda-feira.

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6:09, 6:09, 3,7 a temperatura, 87% umidade relativa do ar. Agora já 0,2 décimos positivos a sensação térmica. A umidade alta, né? 87%. Tempo firme. Sinal de que vamos ter geada de novo em alguns pontos nesta manhã, como foi o caso de ontem, né? Bom dia, amigos, amigas, chegando. 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Mais participações chegando e a gente registrando por aqui. Bom dia, Valdemar Neiriane, Silvia Letícia, lá de Parubé. Moro Box, Banqueiros, esposa Maristela, também na escuta. Também o bom dia da Helene Moraes no Yammertal. Flávio Schontz, Boa Vista do Orval, Imperial. Chimarão, né? Pro amigo de todos os dias. Muito obrigado pela consideração. Bom dia, uma ótima semana para todos nós. Não sei quem mandou, não tem nome, né? Mas vamos lá. Bom dia, Paulo Jona Bock. Homenageando hoje a Julita Maurer, Maria Iria Schmitz-Schu e Iraci Spiering pelo seu aniversário. Nosso amigo Joãozinho Wolf mandando também o seu bom dia, ótima segunda-feira, boa semana de trabalho a todos. Linda, verdadeira mensagem, muito obrigado. Também Ari Yankee, Picada Café, uma ótima mensagem, assim será. Muito obrigado, esperamos que sim, né? Bom dia, Imperial, pedindo música para a mãe Ana, o André Reginato lá do São José de

Página do Facebook, recebendo um bom dia também da Maria Goretti Fir, do Clério Luiz Schneider, Leoni Malman, Ilveni Posamayer, o meu client, Gini Dilkin, Clarice Brauas, Leandro Gustavo Bock, João Greff, Noeli, Schwab Gostler, Maristela Dilkin, Mariane Carlin, Paulo Hirt, Maria Regina Schaab, Lauro João Rick Haber, também da Malise Belter, ainda Eliane Maria Schmitz-Haubert, da Fátima Scholz, Renato Krieger, Eni Sirot, Erdi Potter.

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tempo está firme, 3,5 graus a temperatura, menos 0,3 décimos. É, tá variando aí na a sensação térmica, na medida que começa a ter mais, um pouco mais de claridade esse novo dia. Com a presença do sol cada vez mais perto, o céu tá limpo, né? Vai estar presente ele hoje sim. A sensação começa a despencar mais ainda e a temperatura também. A umidade continua alta, 87%. Você está acompanhando o programa Bom Dia Amigos, Amigas, aqui pela 104,5 Imperial de Nova Petrópolis, registrando mais participações na minha página no Facebook, recebendo o bom dia do Jair Bach, também do Marino Laus, ainda da Nadir Dill, do Almiro Miller, da Lisane Miller, também da Bernadette Neukampf, Alice Reis, o João de Melo, o Guido Dapper, o Luiz Roberto Correia, Nestor Meller, Dulce, Reni Kais Wiedeker, Carmen Arnold, Darcy Loy Mützenberg, Amarildo José Pellins, Lloyd Kikoff, Karine Kussler e também da Malise Lippert. No nosso WhatsApp também, né, recebendo aqui o bom dia do Ademar Reina, da linha Fritzenberg, também a Rosmarie de Canela. Alô, Iva Brown, Arnold, dois irmãos, bom dia, linda mensagem, muito obrigado. Jane Malman também mandando o seu bom dia, ótima semana, abençoado a todos, que assim seja. Bom dia, gostaríamos de parabenizar e homenagear Fabiano e Ismael Model de aniversário hoje, homenagem de toda a sua família. Parabéns a todos os aniversariantes pelo seu dia. Antônio Carlos, lá de Porto Alegre, bom dia. Ótima mensagem, real dissertação da essência da vida. A morte é a passagem para a vida espiritual. Ótimo dia de trabalho, ótima semana de vida a todos nós. Bom dia, ótima semana a todos. Manhã gelada, 2 graus em São José do Herval. 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
3: Tempo está firme, 3 graus e meia temperatura, menos 0,3 décimos a sensação térmica, umidade 87%. Você acompanhando, bom dia amigos e amigas, aqui pela Imperial.

0: 6h45.
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2: Bom dia, amigos e ouvintes da Rádio Imperial. Massa de ar seco e frio que já atuou no estado no final de semana mantém o tempo firme nesta segunda-feira, que é mais um dia que começou gelado. Hoje, em Nova Petrópolis e na Serra Gaúcha, o sol predomina ao longo do dia, mas aparecem algumas nuvens no céu. A temperatura na madrugada ficou entre 0 e 2 graus em grande parte da região, mas caiu abaixo de 0 grau em alguns locais. Nas áreas mais altas, a maioria das localidades ficaram com temperatura abaixo de 0 grau. Durante o dia não vai aquecer muito e as máximas atingem entre 13 e 15 graus. Depois, no fim da tarde, esfria rapidamente. Na terça e quarta-feira, o tempo novamente será seco, com sol e nuvens, mas podem ocorrer formações localizadas de nevoeiro no começo da manhã. As noites madrugadas ainda serão frias, especialmente na terça. Na terça-feira, as mínimas vão ficar entre 1 e 3 graus e as máximas atingem entre 18 e 20 graus. Na quarta-feira, as mínimas vão ficar entre 7 e 9 graus e as máximas entre 24 e 26 graus. Na quinta-feira, o sol aparece com nuvens, mas muitas nuvens provocam chuva no decorrer da tarde para a noite. Há risco de chuva localmente forte e de temporais localizados. Terá uma maior elevação a temperatura. As mínimas vão ficar entre 12 e 14 graus e as máximas entre 25 e 27 graus. Na sexta, muitas nuvens provocam chuva ao longo do dia e persiste o risco de chuva localmente forte e de temporais localizados. Haverá menor variação na temperatura. As mínimas vão ficar entre 14 e 16 graus e as máximas entre 18 e 20 graus. Da Metsul, Luiz Fernando Nartigal.
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Agora já são 6:52, 8 minutos, né? Separando das 7 horas da manhã, começando a ter um pouquinho de nebulosidade, neblina alta aí, não? Mas mais pro norte, né? Pro sul, parece que o céu está completamente limpo. A temperatura 3,6, 0 grau, agora a sensação térmica, umidade 87%. É, e agora o telhado em frente aqui, né? É do centro comercial em frente aqui, emissora, tá branquinho, né? Pinta, acabaram de pintar de branco. Já dá um pouco mais acentuado, né? Já dá assim, mais, um pouco mais tardio, não é muito bom, no certo seria sempre em junho, julho, né? Mas fazer o quê, né? Dia 24 de agosto também tem geada. E tem... 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O nosso bom dia, amigos e amigas, já chegando à parte final. O novo programa você está convidado a acompanhar amanhã, a partir das 6h. Mais participações, bom dia do Jair Fazbinda, excelente semana a todos nós. Também bom dia Clarice Gidmalman, bom dia amigo, linda mensagem, parabéns, muito obrigado, ótima semana para você e todos nós, que assim seja. Fábio Adama também pedindo homenagem para os aniversariantes de hoje, Ricardo Berg, Aloysio Tillis, Inês Weber, Julita Maurer, Alice Weber e Joana Ott Utzich. Bom dia, de Caxias do Sul, o bom dia aí do Nácio Dresch. O lindo amanhecer, obrigado pela belíssima foto que você mesmo...

Nosso amigo me mandou aí, né, de Caxias aí, e Manacá da Serra Florido. Paulo Márcio, né, dois irmãos. Bom dia, mais uma jada, ótima semana a todos. Henrique Zaro, Carlos Barbosa, também. Gramado, um grau fechado de ceração, Oscar Miller. Página do Facebook, bom dia, Aninha Freles, Lara Denise, Arjane Howard Moraes. Também Júlia Virkretz, Noeli Hels, Otília Brown, Astor Figabaum, Gilmar Kunz, Olavo Gressler, Hilária Daimling, Gídio Clarice Malman, Ricardo Foltz, Danir Govaski, Enio Dimmer, Mali Bauer, Vera Gottschalk, Vera Marisa Meves dos Santos, Lúcia Fritzen, Gilmar João Mertens, Boni Fritz, Alceu Blume, Mali Schumann, Joine Luiz Souza e também Lúcia Brown e Jacinta Freilich, ainda também do Paulo Belter.

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7:06, sol já apareceu, um pouquinho de neblina alta circulando mais pro norte, mas não chega a atrapalhar ele não. Coisa deve mudar agora, né? Ainda estamos com 3,5 graus de temperatura. 4 décimos positivos a sensação térmica, umidade 87%. Levando para você a partir de agora mais um Rádio Classificados, com o patrocínio CCR Máquinas Agrícolas, Círculo Saúde, Ideal Esquadrias, Cantinho Saudável e também da Meca Diesel. Mais participações chegando e vamos registrando, né? Bom dia, Fábio Kern, em Porto de Galinhas, o sol já tá louco. Mas que tal, homem? Mas manda um pouquinho pra cá, porque aqui o mundo velho tá congelado ainda, né? Que coisa, né? Boas férias. Bom dia, Plínio e Celi, também ligados na Imperial no Chimarão. Ótima semana a todos nós, que assim seja. Curitiba com 9 graus, tempo nublado. Família Gomes desejando feliz e abençoada semana pra você, todos os ouvintes. Obrigado igualmente. Jairo lá em Noia, bom dia, viva o frio. É, meu, mas hoje pegou um pouquinho pesada a coisa por aqui, né? Participação também, o bom dia lá de Nova Barreiro, a Marelice Hensel. Página no Facebook, bom dia, Romano Guilherme Ullmann, Maria Freire, Kido Keldro, meu Muki, Cristiane Schamberger, Maria Schneider-Willi.

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5: São 7 horas 18 minutos, 3,6 a temperatura, 2,9 já é agora a sensação térmica, a umidade 88%, aumentando um pouco mais aquela neblina alta aí, atrapalhando um pouquinho o sol, né? Que a essa hora, a altura do campeonato já queria estar bem mais forte, e seria bom, né? Pra derreter o gelo. Mas fazer o quê? Vamos aguentando, ainda estamos no inverno. E você acompanhando Rádio Classificados aqui na Imperial. Mais participações, recebendo um bom dia também do Tziles, da Jacinta Hartmann-Westenfelder, lá de São Pedro da Serra. Sandro Kemi, Pinheiros, Montenegro. Bom dia também da Vânia. Também um bom dia. Boa segunda-feira a todos. Rodrigo lá de Canela. O Chimarão já está prontinho aí também. Também um bom dia aí da ouvinte Selma Batalha. Um gostoso essa semana para você. Obrigado igualmente. Na minha página no Facebook, bom dia Cris Ackerman, Nassim Mosman, Adriana Ninoff, Nair Grible, Sonia Olbermann, Inês Dani Klaus, Ibete Geraldo Rockenbach, Fábio Damer, Tadeu Daimling, Noeli Willems, Dulce Ratke, Urides Albuquerque,

7h23, 7h23, agora o sol conseguiu aparecer um pouquinho mais, né? Tem aquela neblina alta ainda, mas está conseguindo pelhar bonito aí, né? Com isso já subindo a sensação térmica para 3,4, chegamos a 0,3 décimos negativos na sensação térmica. Agora a temperatura 3,4.

7 graus, 88%, umidade relativa do ar. 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

Lembrando mais uma vez, se você está procurando emprego, tem vaga de cozinheira no restaurante da Sociedade Aliança na Picada Café. Inclusive, o restaurante disponibiliza transporte. Se você estiver interessado, você pode ir pessoalmente na Sociedade Aliança ou mais informações no telefone WhatsApp 55 999 70 28 73.

faz participações no WhatsApp, bom dia da Velha da Pretzel, bom dia abençoado segunda-feira a todos nós. Bom dia, Imperial, aqui o Gilmar Michaelson de Itabaia, isto, São Paulo, sei que gosta da natureza como eu, aqui vem macaquinhos, pássaros, abelhas e tudo mais. Coletei muita manga, mas até lá faço o que é possível, né? As ameixas amarelas já acabaram. Tem 5 variedades de manga. Pois é, meu amigo, eu também tenho um pé de manga. É, aqui na Drops mesmo, né? Funciona, né? Floresce, mas não carrega, porque eu não consigo ver abelhas. Abelhas não, parece que não vão, não gostam muito, né? Ou é o tipo de manga, pode ser isso também, né? Até já me chamou atenção, né? Normalmente são moscas e algumas mariposas que pousam aí nas flores, mas abelha não vi ainda indo nas... Aí, logicamente, não tem polinização, não carrega, né?

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7:45, 15 minutos nos separam das 8 horas da manhã. 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Já colocando ponto final no programa, um novo programa você vai acompanhar amanhã a partir das 7. Sabendo bom dia também, Picada Schneider, tempo bom, 6 graus por lá, informação do Emílio Kornderfer. Bom dia, o Ataídes lá de Porto Alegre, né? Desrespondendo aí ao seu comentário, a manga não pode pegar chuva nas flores, mas 2 semanas, é difícil ela carregar com esse tempo aí, né? Diz que eu colhi em Porto Alegre, mas também não pode pegar geada. Eu sei, né, que lá já queimou, mas quantas vezes as folhas por cima, né? Mas realmente nunca colhi nenhuma fruta, porque floresce bastante, mas não fica uma única fruta. Quase terminando o seu programa, Deus te acompanhe. Muito obrigado, amém, que assim seja, da ouvinte da Zelma Batalha. Ainda do ouvinte, o Gilmar Michaelsen, mais comentários a respeito, né, das plantações. Tá certo. Muito obrigado pelas informações, meu amigo. Pelo menos agora eu já sei, né, que eu vou ter que plantar um outro tipo, uma outra variedade de manga para ver se eu colho alguma coisa. Um meu abraço a todos, desejando uma ótima semana de trabalho a todos, uma boa segunda-feira. Amanhã estarei de volta a partir das 5. Até lá.

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1: Tempo firme, temperatura 4 graus, 9 décimos. Bom dia.
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6: E dois, bom dia, segundou, segunda-feira, 24 de agosto, começando mais uma semaninha. Agosto já indo pra reta final, né? É, agosto entrando praticamente na sua última semana, termina daqui a uma semana, né? Dia 31 é na próxima segunda-feira. Tá frio, tem geada pela região, aliás, forte em algumas localidades, né? E a temperatura daquele jeitinho até subiu. Eu tava 4,9 quando anunciei há pouco, agora já tá 5 graus, né? Então já esquentou um pouquinho essa manhã gelada aqui na Serra Gaúcha. 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Daqui a pouquinho tem o repeteco da previsão do tempo para saber o que esperar dessa semana, que já adianto vai ser bagunçada, viu? Vai ter de tudo um pouquinho até o final de semana. Não vou dizer que a gente está se acostumando, que a gente não se acostuma, né? Mas os efeitos do El Niño deixam o tempo um pouquinho mais bagunçado aí e a gente tá, se não acostumado, mas se habituando com isso, né? Já sabe que ele tá cada vez mais imprevisível, o trabalheira pros meteorologistas. Simbora de música, começando hoje com Alma Nova.

0: Orquestra de sopros de linha nova em München, steht ein Hofbräuhaus, Christine Stark, Barcelona e Alma Nova, Minha Estrela.
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0: Funerária Schaumleffel de dois irmãos informa falecimento. Esposo Elias Weber, filhos Leandro e namorada, Alessandra Weber e família, Alexandre Weber em memória, Cristiane Weber em memória, netas Bruna e Júlia, familiares Weber e Kiefer, demais parentes e amigos participam do falecimento de Lourdes Weber, hoje ocorrido na idade de 79 anos. Os atos terão início às 10 horas na Capela Mortuária de Santa Maria do Herval. A cerimônia de despedida será amanhã, às 9 horas, com missa na própria capela e após para o Cemitério Católico de Santa Maria do Herval. Noticiamos o falecimento de Lourdes Weber.
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5: Bom dia, amigos e ouvintes da Rádio Imperial. Massa de ar seco e frio que já atuou no estado no final de semana mantém o tempo firme nesta segunda-feira, que é mais um dia que começou gelado. Hoje, em Nova Petrópolis e na Serra Gaúcha, o sol predomina ao longo do dia, mas aparecem algumas nuvens no céu. A temperatura na madrugada ficou entre 0 e 2 graus, em grande parte da região, mas caiu abaixo de 0 grau em alguns locais. Nas áreas mais altas, a maioria das localidades ficaram com temperatura abaixo de 0 grau. Durante o dia não vai aquecer muito e as máximas atingem entre 13 e 15 graus. Depois, no fim da tarde, esfria rapidamente. Na terça e quarta-feira, o tempo novamente será seco, com sol e nuvens, mas podem ocorrer formações localizadas de nevoeiro no começo da manhã. As noites madrugadas ainda serão frias, especialmente na terça. Na terça-feira, as mínimas vão ficar entre 1 e 3 graus e as máximas atingem entre 18 e 20 graus. Na quarta-feira, as mínimas vão ficar entre 7 e 9 graus e as máximas entre 24 e 26 graus. Na quinta-feira, o sol aparece com nuvens, mas muitas nuvens provocam chuva no decorrer da tarde para a noite. Há risco de chuva localmente forte e de temporais localizados. Terá uma maior elevação a temperatura. As mínimas vão ficar entre 12 e 14 graus e as máximas entre 25 e 27 graus. Na sexta, muitas nuvens provocam chuva ao longo do dia e persiste o risco de chuva localmente forte e de temporais localizados. Haverá menor variação na temperatura. As mínimas vão ficar entre 14 e 16 graus e as máximas entre 18 e 20 graus. Da Metsul, Luiz Fernando Nartigal.
6: 8 e 19, no momento 5 graus e

0: 7 décimos a temperatura. Bom dia para Dona Ilse em Padre Eterno Baixo. O João Fernandes também conosco. Alô, Diego Denegri em Nova Hartz, na escuta. Para sua rainha, Mariana Beatriz Schenard. A mãe Maria Tereza Bittenbender Denegri em Novo Hamburgo, no lar Viva Bem. Angela Lúcia e Abel em Pantano Grande. E também o seu Egon Konzler conosco. Bom dia.
1: Bom dia, amigo. Bom dia, ouvinte da Imperial. Sou Egon Konzler, aqui de Salvador do Sul. Sim, bastante frio aqui na nossa região também. Mas o sol está vindo, meio tímido, mas depois vai aquecer um pouco mais. Uma ótima e abençoada semana para todos os ouvintes, para vocês da Imperial. Queria pedir a música Sete Otempaba Sanchos com as La Montanara para oferecer para toda a galera que está na escuta da Imperial, assim como eu. Um abraço, uma abençoada semana. Até mais.

0: Banda América, Linson de E, Romantes, La Montanara no colinho do alemão.
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0: Oito, temperatura na casa dos 5 graus e 9 décimos, vai subindo aí com o sol brilhando, não muita coisa, né? Tem frio sim neste começo de semana, vai mudar até o fim da semana, mas hoje é frio e tempo firme aqui em Nova Petrópolis. 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

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Anderson Marchner, Dois Irmãos, bom dia, dona Lia e seu Ivo. Schallenberger em Novo Hamburgo, abençoada semana. E o Diego Denegri mandou recadinho há pouco e agora mandou pedido musical, pediu uma italiana. Trago por aqui Cláudio Dalcin.

0: Pérola Negra, Asas. Antes, Banda Bons Tempos, O Baião das Uvas, Baila, Baila, Menina Linda e Cláudio Dalcin, América, América.
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3: Agora 15 para as 9, 6 graus e 4 décimos a temperatura. A homenagem, uma bandinha dos futuristas para Ilse Elias Genebier, seus 93 anos, parabéns, felicidades. A Ângela está mandando um recado, mas homenagem aí de todos para dona Ilse Elias Genebier, 93 anos. Rodrigo Gaiteiro, abraço. Jair pede música com o Clave de Prata, também Milton Fur. Tem assunto que a gente não aborda, né? Futebol hoje, por exemplo, deixa quieto, né? Vamos falar de coisa boa aí. Manhã gelada, pedindo uma música animada pra esquentar, pra animar esse dia aí. Valeu, seu Milton. Seguimos por aqui. Aliás, tá frio, mas o dia tá lindo, né? Dia ensolarado aí, poucas nuvens de momento por aqui.

0: Os Futuristas e o Sabiá, antes Clave de Prata e o Poporri de Guaranias Sertanejas. Primeira hora do programa fica por aqui e sempre conosco neste horário, Claro Multi, Volone Becker, Mecânica Silveira e Lojas Regla.
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2: Você conhece

0: localidades com nomes alemães no Brasil? Sim, esses locais existem e existem muitos deles no sul do Brasil, seja no Rio Grande do Sul, seja em Santa Catarina, seja no Paraná. Podem ser tanto locais pequenos, como uma vila, como podem ser nomes de cidades e cidades, inclusive, maiores. Vamos ver quais desses nomes de localidades você já conhece. Começamos por Blumenau. Blumenau é uma cidade de origem alemã, fundada em Santa Catarina, e lhe foi dado o nome Blumenau porque o seu fundador tinha o nome Blumenau. Rolândia vem de Roland. Roland foi um personagem importante, um nobre da Idade Média, no norte da Alemanha, que acabou fazendo a sua fama ao entrar em guerras. E ele ficou famoso por ganhar, obviamente, enquanto estava em campo de batalha. Volínia. Volínia é uma localidade em São Paulo. Volinian fica na atual Ucrânia. Hansa. Hansa é um nome que vem também ali do final da Idade Média e, na verdade, hoje em dia é muito conhecido por pela junção de dois nomes. Lufthansa. Hansa, a antiga Liga Hanseática, de diversas cidades que se juntaram num conglomerado para trabalharem juntas no sentido comercial, mandando produtos de um lugar para o outro. O exemplo melhor que nós temos disso hoje em dia é a Lufthansa, que acabou se transformando numa empresa aérea. Teutônia, para quem é do Rio Grande do Sul, obviamente conhece a cidade de Teutônia, que em alemão seria Teutonen, na verdade ligada a um povo. Neu-Württemberg, obviamente ligado ao estado de Württemberg. Witmarsum, lá no Paraná, pertinho de Curitiba. Kirchdorf, é a vila da igreja, né? A junção de dois nomes, Kirchdorf. Badenfurt, também a junção de dois nomes, Baden e Furt. Furt seria uma possibilidade, seria como se fosse uma picada, né? Seria então a possibilidade de ir de um local A para um local B por meio de uma picada, um caminho muito pequeno. Nova Berlim, tudo a ver com a capital Berlim. Brudatal é o Vale dos Irmãos. Para quem é da região de Massaranduba, Jaraguá, lá em Santa Catarina, sabe que existe um local chamado Brudatal. Schröder, também na região de Santa Catarina, a cidade de Schröder complica a vida de qualquer brasileiro que não tenha descendência alemã para poder falar esse nome. Existe um filme chamado Schröder liegt in Brasilien. Ou seja, a cidade de Schröder fica no Brasil, enquanto, não esqueçamos, existe uma praia no norte da Alemanha que se chama Brasilien. E você, tem algum exemplo para nos dar que esteja relacionado a nomes alemães que se transformaram em localidades ou cidades? Mande um áudio para a Imperial. Será uma alegria poder ouvir você.
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9,2, temperatura na casa dos 6,5 graus. 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Bom dia para o Zé Borges, abraço também para o Sidney, Dom Feliciano, começando mais uma semana na pintura, tempo frio e nublado por lá, pedindo banda Anuska. Também a audiência do Edson Vacaro do Weber de Giruá. E olha que foto, coisa mais linda que eu recebo aqui. É, não que outras paisagens, inclusive aqui perto, também não sejam bonitas, né? Mas, pô, uma foto lá dos Alpes. Aí é diferente, né, Renê? O Renê postar aí, ó, cuidando das mimosas, né? Mandou foto das vaquinhas no campo aí. Últimas duas semanas das vacas nos Alpes, dia 5, todas descem para o plano de novo, né? Mas que vista linda, cara. E tá nos ouvindo aí na Áustria, Renê Postai, pediu uma música do Klostertaler, que é aí da região também, e a gente abre o bloco com eles. Concrete.

0: Banda Nusca, Dança e Folclore, Super Banda Chopão, a Loirona do Sul e a música com Kloster Talan.
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1: 9:15, 6 graus e meio a temperatura, apesar do sol brilhando bonito, forte nesta manhã, tá frio ainda, né? 6 graus e meio. Bom dia pra Mantina, lá em Linha Nova, um abraço a todos os ouvintes, uma excelente semana, também Delci Vai Andem Dois Irmãos, abraço pra Ivo e a todos na escuta dessa rádio linda. Obrigado, também desejo uma feliz e abençoada semana a todos.

0: Banda Amazônia Beer Fest, Vox Club Nariz, musical Quantum Doce Menina e Paulo Costa visitando meu compadre. Paulo Costa, convidado desta semana do Vem Amigos, quinta-feira, a partir das 20 horas.
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3: 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Contatos com o Vando no 51 99989 0370 ou Alex 51 99947 1412. 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

9:30 da manhã, temperatura na casa dos 7 graus e um décimo. 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Abraço pro Plínio Dietrich nos ouvindo lá em Foz do Iguaçu pela internet. Forte abraço aí pro amigo. Em Três Arroios, uma belíssima segunda-feira de sol. Gilberto ligado com a gente, pedindo a Superbanda 0800. Tá no bloco já. E pra começar, tem Bibiana Bolacel.

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0: 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E o convidado desta quinta é o tradicionalista Paulo Costa.
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0: A música alemã com Marianne und Michael, Banda Nina, Polka da Nina e Terceira Dimensão, A Melhor Noite de Sua Vida. Em 30 segundos, repórter Sicredi.
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0: A turma do terceiro ano da Escola Municipal de Ensino Fundamental 25 de julho esteve na manhã de quinta-feira no gabinete do prefeito Daniel Rickert para apresentar o resultado do projeto Lugares que Contam Histórias. A iniciativa surgiu a partir de uma expedição investigativa realizada no Parque Histórico Municipal Jorge Kuhn e levou os estudantes a conhecer, pesquisar e refletir sobre elementos que fazem parte da história e do patrimônio de Picada Café. Durante a visita ao parque, os alunos exploraram diferentes espaços, observaram construções antigas, identificaram características arquitetônicas e refletiram sobre os modos de vida, costumes e transformações ocorridas ao longo do tempo. A experiência despertou a curiosidade da turma e motivou os estudantes a elaborar perguntas, levantar hipóteses, buscar respostas e estabelecer relações entre o patrimônio histórico e a identidade da comunidade. A partir da expedição, nasceu o projeto Lugares que Contam Histórias, desenvolvido com o objetivo de ampliar as aprendizagens para além dos muros da escola e mostrar aos estudantes que os lugares também guardam memórias e histórias que ajudam a compreender a trajetória de uma comunidade. Ao longo do trabalho, os alunos realizaram visitas, entrevistas e pesquisas e registraram suas descobertas por meio de desenhos, textos coletivos, mapas mentais e outras produções. O projeto também integrou diferentes áreas do conhecimento, ampliando a compreensão dos estudantes sobre a história e o patrimônio de Picada Café. O trabalho foi desenvolvido sob orientação da professora Karina Heckler-Weimer, com apoio das professoras Ana Paula Flores e Letícia Schneider, além da parceria de pessoas da comunidade que contribuíram compartilhando conhecimentos, memórias e experiências. A diretora Simone Brant acompanhou a apresentação no gabinete. Como forma de compartilhar os conhecimentos construídos durante o projeto e contribuir para a valorização do patrimônio histórico e cultural do município, os estudantes criaram totens informativos sobre diferentes pontos turísticos de Picada Café. Durante a visita ao gabinete do prefeito, a turma apresentou também uma proposta para que futuramente esses totens possam ser produzidos em materiais mais duráveis e instalados em diferentes pontos turísticos do município. A ideia é que os equipamentos apresentem informações sobre a história de cada local, valorizem o patrimônio, despertem a curiosidade de moradores e visitantes e incentivem a descoberta das belezas e histórias de Picada Café. O prefeito Daniel Rickert parabenizou os estudantes pelo empenho e dedicação durante o desenvolvimento do projeto e também destacou o trabalho dos professores na condução da atividade. Mais do que conhecer lugares, os estudantes aprenderam que cada lugar tem uma história para contar. Ao investigar essas histórias, também perceberam que fazem parte delas. O projeto Lugares que Contam Histórias reforça, assim, a importância de trabalhar memória, identidade e pertencimento desde os primeiros anos escolares, aproximando os estudantes da história e do patrimônio do município. Repórter Sicredi retorna dentro de uma hora até aqui com a gente. 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
8: E 4, 8.2 é a temperatura, não parece, mas assim, já subiu bastante em relação a hoje de manhã cedo, né? Se for ver assim, tá umas 4 vezes mais quente. Não significa muita coisa, né? Mas comparando assim, né? Matematicamente, subiu bastante. 8.3, o sol brilha, mas tá muito frio, 78% é a umidade relativa do ar. 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Tânia Krumenauer de Sapiranga, pedindo musical Encanto de Feliz, tem banda Panamérica pro Valmir de Santa Rosa, Marilene Juliana Milk, Alto Feliz, na lida e sempre na companhia da Imperial, diz que tava muito show, quer festa Joanita no sábado, parabéns a todos, amou, querido, que festança, né? Um abraço pra toda a equipe aí, pra toda a organização do Quer Festa da Joanita Imperial, que esteve com o estúdio lá durante toda a tarde, comecinho da noite também. A Odila em Caxias do Sul.

0: um friozinho mais ensolarado no decorrer, acaba esquentando um pouquinho. Verdade, no decorrer do dia e da semana, a temperatura sobe um pouquinho. Tá deixando aqui seu pedido musical. Balardim também com a gente. Trânsito complicado hoje, bom dia.
1: Bom dia, meu amigo Roger. Bom dia, abraço, Balardim. Temos aqui, ó, região de Porto Alegre, BR-116. Uma tranqueira só, movimento. Obras aí no Canoas, sentido Novo Hamburgo. Proximidades aí do viaduto aí do avião, né? Beleza? E no sentido contrário, aqui no Parque de Exposições, também, sentido Porto Alegre, também o trânsito grande aí, fila e fila. Beleza? No mais, tudo tranquilo. Um abraço, boa semana a todos e segue o plano. Tudo de bom.
0: Valeu, Balardim! Vamos que vamos! Ingrid Wunder parece novo para a cunhada Dirce no Vale do Lobo de aniversário hoje. Tô devendo e tô abrindo bloco com o grupo Canção Nativa.

0: Música, o Encanto e o Barril de Chope, Wolfgang Petri, Morgan Gold, antes Destaque Nacional Para e Canção Nativa, Paixão de Rodeio. Agora 10h19, 8.7 a temperatura, Lô Lúcia Steffen em Dois Irmãos, João Carlos Veríssimo em São Paulo, Irineu Miller, Dânia e Irineu Miller de Nova Hartz, ótimo início de semana para vocês também, e ainda Marli Bauer ligada com a gente.
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0: Os Montanari, Duas Águias. Antes teve Banda Panamérica, Mesa de Bar.
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Agora 27 para as 11, 9 graus e meio a temperatura. 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Abraço, bom dia, Lauri Rec da Charlau, ligado com a gente, nos ouvindo aí pela internet. Abraço, Lauri. Pede uma com o Barbarella. Oscar Miller em Gramado, faz frio também em Gramado, igual aqui, né? Frio e com sol nesta manhã de segunda-feira. Bom dia para Alfredo, também mandou recadinho aqui no nosso WhatsApp. E seguimos, já tem Barbarella e o pessoal pediu também, tô abrindo bloco aqui com Os Atuais.

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2: Agora 13 para as 11, 9 graus e 4 décimos é a temperatura. Um bom dia para o Rugard Benjamin Goetze. Esteve sábado na Joaneta, no Joaneta Carefest, e parabeniza o povo que esteve lá. Quando foi embora pelas 17 horas, ficou olhando para o chão, nada de sujeira, né? Tudo limpinho. Parabéns aos frequentadores do evento aí também, que contribuíram, né, para esse ambiente. Verdade, é admirável quando acontece isso, né? Evento que reúne centenas, milhares de pessoas. É, não que a gente se acostume ou que seja o correto, mas, né, fica ali copo, sujeira no chão, e ele disse que não tinha isso na Joaneta. Parabéns a todos aí, Rugard de São Leopoldo. Deixa eu ver aqui, cadê o outro recadinho? Uma abençoada segunda-feira a todos. Quem fala é o Mansky de Schroeder, Santa Catarina. Muito frio também por lá. Pediu música com Adler's Bands.

0: Música o Quantum Estância em Kerp, antes Adler's Band Am Blauen Horizont. Em 30 segundos, repórter Sicredi.
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0: E ela não cansa de se superar. Aos 48 anos, Marley Villers sagrou-se tricampeã da Maratona Fila em São Paulo. A edição 2026 da prova foi disputada neste domingo. A nova conquista é mais um grande feito na carreira da atleta de Morro Reuter, que simplesmente venceu 3 das 5 edições da Maratona Fila disputadas até aqui, 2022, 2023 e 2026. Nesta edição, completou os 42 quilômetros em 2 horas, 46 minutos e 20 segundos, registrando pace de 3 minutos e 56 por quilômetro. A Maratona Fila, com toda certeza, é muito especial para mim, pois foi minha estreia em maratonas em 2022. Também foi a minha chance de ser patrocinada pela marca desde então. E toda vez que eu faço essa prova, a emoção aflora, destaca Marley. Muitas coisas aconteceram nesses últimos 5 anos e a primeira maratona, a primeira vitória, a gente nunca esquece, acrescenta ela, que no total já disputou 13 maratonas. A temporada 2026 ainda

0: da reserva, mais uma experiência internacional. Agora, o foco é total para a Maratona de Valência, na Espanha, que acontece no primeiro domingo de dezembro. Antes, ainda vou fazer o Troféu Brasil Master de Pista na Sojipa, em Porto Alegre, e a Meia Maratona de Caxias do Sul, em setembro, conclui a corredora. Parabéns, Marley Villers, aí mais um título em tricampeã da Maratona Fila em São Paulo. Repórter Sicredi retorna em uma hora. 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

11 da manhã em ponto, 9 graus e 7 décimos. A temperatura, tempo firme e sol brilhando aqui em Nova Petrópolis. 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Bom dia, Rogério Parma na audiência. Super abraço aí, obrigado pela companhia. Antes eu mandei o alô aqui pro Mansky lá.

de Shredder, né, curtiu Adler's Band e mandou a foto tomando um vinhozinho, né, é bom aquela tacinha ali pra cuidar do coração e tudo mais, né, vinho de fundamento aqui, hein, um Conchitoro Merlot, vinho chileno, tamo bem, hein, Mansky, toma um golinho por mim aí também. Bom dia pra Tatiane Zanqueta e Morro Reuter, Rosani Noronha de Barão, também sintonizada aqui com a gente. Tem recadinho de áudio da Maria Sônia Arnold, daqui a pouquinho escuto e a gente já bota no ar também, e abrindo mais uma hora da programação Nave Som.

0: Monte Azul e o Machicho do Roxo, Troglawa Volksmusik, Nave Som, é sério?
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5: 11, 14, 10 graus a temperatura neste momento. Alô, Vitor Hugo, encharqueadas na audiência pedindo música. Lenise Vento, quanto tempo? Não, mas eu sei que tá ouvindo, né? Tempo talvez de mandar recado. Mas tá na audiência aí, ótimo dia, um abraço pra você também, bom almoço daqui a pouquinho. Tem música pra Janete lá na linha Brasil. Alô, Maria Schneiderville, bom dia, Maria. Alô, Andressa, dando tudo certo, ela, Andressa e a Lúcia vêm nos visitar essa semana. E tomara que dê tudo certo então, né? Serão bem-vindas por aqui. Também a Geni Godoy, bom dia, abraço Geni, bom comecinho de semana. Tem o recadinho da Maria Sônia Arnold.
6: Maria Sônia Arnum do Tevant homenageia sua irmã Claudete de Tomé, que está de aniversário no dia de hoje. Parabéns, felicidade para ela.
5: Parabéns, tudo de bom. E o Weber de Campo Bom pedindo banda Munich. E ele está de aniversário hoje, completando 3.4. É um guri, né, Douglas? Parabéns, Weber, em Campo Bom. Felicidades aí. E bora começar os trabalhos, né? Começando a celebração, mandou o emojizinho do chopp ali. Tá, já passou o ônibus, pode começar já. Feliz aniversário. Para quem pediu, Vanderlei Rodrigo.

0: Vinícius e Wagner, previsão do tempo, Festerê Bailão 3x10, Banda Munique, o Poporri Munique Festa e Festa e Vanderlei Rodrigo, Castelo de Sonhos.
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Agora 21 para o meio-dia, temperatura 10 graus e 6 décimos. Ô Serranos, criado em galpão, foi pedido da audiência aqui. Agora eu fiquei na dúvida se eu já tinha lido a homenagem. Eu acho que sim, né? Tava devendo só a música aqui. É, mas foi. Agora foi a música aqui. Alô, Clarinei, agradeceu por termos rodado aqui a música do Vinícius e Wagner. Essa gurizada é nota 10 e a música em especial é lindíssima. Que letra profunda, né? É pra gente ouvir e ficar de bem nesse comecinho de semana. O nosso Bom Dia Imperial sempre para DLH Viagens. 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

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Irineu Schuster em Dois Irmãos, bom dia, Janete na linha Brasil, fazendo almoço aí, ó, saindo uma rabada com aipim, batata doce, e pro café da tarde, saindo uns pãezinhos doces, né, aproveitando o dia bonito, frio aí, pra caprichar na cozinha. O Arley da 0800 também com a gente, abraço. Geni Godoides, que travou o aplicativo bem na hora que eu fui ler os recados, então vou mandar de novo bom dia pra querida Geni Godoy em São Leopoldo. A homenagem da Lúcia Arnold Frank pra irmã Claudete Tomé, tá de aniversário hoje, completando seus 60 anos, parabéns e felicidades. A Nilda Weber de Dois Irmãos pra amiga Claudete Tomé, pelo aniversário hoje, quer saber quando é que vai sair o bolo, viu? Tá na espera do convite. E ainda um bom dia pro Adalberto Herb de Cachoeira do Sul, diz que a Mara, a secretária aí de casa, adora a Imperial. 5432811510, nosso contato. Irineu Dil de Dois Irmãos, especial pro irmão César Augusto Dil de aniversário, e a cunhada Claudete Tomé, também de aniversário hoje. Trazendo banda sempre alegre, abraço pro Eduardo, aliás, esteve nos visitando essa manhã, daqui a pouquinho voltando para casa, passou o fim de semana aqui em Nova Petrópolis. Banda sempre alegre.

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2: Musical o JM com a Luana e a Tássia, Mil Quilômetros. Já tinham perguntado aqui o nome da música, né, Janete? Então, ó, JM, Mil Quilômetros. JM, que em outubro vai fazer muita festa pela região. Quase falei coisa que não devia ainda. Mas enfim, né, deixa no ar aí. A homenagem da Andréia Arnold Dapper do Tevald com a filha Tainara e o marido Milton. Pra tia Claudete Tomé, 60 anos hoje, muita saúde, paz, tudo de bom sempre. Também a irmã Terezinha Arnold, manda um feliz e abençoado aniversário pra Claudete Tomé, saúde e felicidades. Inecídego, Minácio Horror, São José do Hortêncio, Arroio Bonito, na companhia. Visita a tia Nésia, prima Daniele, Kemper e família de São João do Oeste. Ah, que legal receber a foto aqui da família reunida. Bom demais. Ed Bernadette Schneider Morboc, homenageando os aniversariantes de hoje. Mano César Dill, o sobrinho César Kleber, os dois de dois irmãos. Vitor Augusto B, feliz aniversário para a avó Claudete Tomé, hoje completando seus 60 anos. Felicidades, parabéns.
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2: Funerária Schaumleffel de dois irmãos informa falecimento. Esposo Elias Weber, filhos Leandro e namorada, Alessandra Weber e família, Alexandre Weber em memória, Cristiane Weber em memória, netas Bruna e Júlia, familiares Weber e Kiefer, demais parentes e amigos, participam o falecimento de Lourdes Weber, hoje ocorrido na idade de 79 anos. O corpo está sendo velado na capela mortuária de Santa Maria do Herval. A cerimônia de despedida será amanhã, às 9 horas, com missa na própria capela e após para o cemitério católico de Santa Maria do Herval. Noticiamos o falecimento de Lourdes Weber.
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2: Em 30 segundos, repórter Sicredi.
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1: A Prefeitura de Nova Petrópolis, por meio da Secretaria Municipal de Agricultura e Meio Ambiente, informa aos agricultores do município que está aberto o período para a declaração do Imposto sobre a Propriedade Territorial Rural, ITR. O prazo começa hoje e vai até o dia 30 de setembro. As declarações devem ser efetuadas no Sindicato dos Trabalhadores Agricultores Familiares de Nova Petrópolis e Picada Café, que fica na rua Coronel Alfredo Stegler, número 68, no centro. O atendimento ao público ocorre de segunda a sexta, das 7h30 às 11h30 e das 13h às 17h. A administração municipal orienta os produtores a não deixarem a prestação de contas para a última hora. A declaração do ITR é obrigatória e a contribuição gerada fortalece diretamente o desenvolvimento e a infraestrutura do setor primário no município. Repórter Sicredi retorna à tarde aqui na programação, fechando o nosso Bom Dia Imperial, agradecendo a sua companhia e ao patrocínio da DLH Viagens, RBT Internet, Mobília e Empreendimentos, Colonista House, Energias da Natureza, Fink Supermercados, De Picada Café, Clínica Albernaz, Círculo Saúde, Restaurante Malman, Corsan e Benoit. Venha chegando, tá na mesa com o Gabriel.
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Olá, muito boa tarde, meio-dia, 3 minutos, 11 graus a temperatura, tempo firme, sol brilhando. Neste início de tarde de segunda-feira, é mais uma semana que vamos iniciando, hoje 24 de agosto de 2026. Entrando no ar a partir de agora, o Tá Na Mesa, a programação do meio-dia da Imperial, após o colega Roger. Por aqui, Gabriel, te fazendo companhia e agradecendo pelo teu carinho, pela tua audiência, te desejando uma excelente tarde, um bom almoço. E o convite 5432811510 para você interagir com a gente, deixar o teu recado, a tua sugestão musical, que é sempre muito bem-vinda à nossa programação. 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Meio-dia, 5 minutos e meio. Abraços, Karina Kussler, de Nova Hartz. Obrigado sempre pela tua audiência aqui na Imperial. Também mandando um alô especial para toda a turma da comunidade católica aí de Nova Vila, Presidente Lucena. Comunidade Católica Nossa Senhora dos Navegantes, Nova Vila, Presidente Lucena. Ontem estive por lá acompanhando a 13ª Domingueira da Moto. Evento sensacional. Muitas pessoas marcaram presença por lá. Para o almoço, também para curtir a grande domingueira que teve animação dos atuais e também do Corpo e Alma. Agradecendo também, né, a todos que fizeram a presença. Ontem teve também a turma da banda típica Goela Seca, Seu Romeu e toda a turma também animando. Obrigado ao Ayrton, a toda a turma aí da diretoria, por mais uma vez a confiança e a parceria com a Imperial. Vamos trazendo por aqui música, daqui a pouquinho eu trago notas e comunicações.

Imperial, meio-dia, 9 minutos, 11 graus, 2 décimos a temperatura. Ouvimos a banda Show Berlim Chino Mais. Notas e comunicações na programação do meio-dia. A Prefeitura de Nova Petrópolis informa que o IBGE está realizando a pesquisa nacional por amostra de domicílios nas residências selecionadas no bairro Bavária a partir de amanhã, terça-feira, 25 de agosto. Confira a identidade dos entrevistadores do IBGE em respondendo.ibge.gov.br. Contatos do IBGE 0800 721 8181 ou 54 3223 8989. Dia 30 de agosto, acontecem os jogos beneficentes em prol da professora Cris Pôncio. Serão 5 jogos, com início às 14 horas no ginásio Rock Vogel, aqui em Nova Petrópolis, no domingo, então, dia 30. Ingressos ao valor de R$ 10. A Administração Municipal de Morro Reuter convida a comunidade, conselhos municipais e entidades a participarem da audiência pública para a apresentação das metas e prioridades para o exercício de 2027, para a posterior elaboração da Lei de Diretrizes Orçamentárias, a realizar-se no dia 25 de agosto, amanhã, a partir das 19 horas, no Centro de Cultura, ao lado da Prefeitura Municipal. Notas e comunicações, retorna amanhã. Muito boa tarde, Cookie de Três Coroas, música para os filhos, o Cauã, Laura e Nicolas. Abraços, Cookie, para ti e para toda a família, né? Jair Fassbinder, Alaskut, lindo dia aí em Arabutã, Santa Catarina. Muito frio também, é, por aqui também o frio, realmente, né? Venho com tudo novamente, a previsão aí se confirmou, né? Jair, um abraço aí pra ti. Boa tarde, Lierte. Olha só, estamos aqui na tua agradável escuta em Campo Bom, eu e o seu Henrique Chenardi. Obrigado, viu, Lierte? Também o seu Henrique, a gente agradece o carinho e a audiência de vocês. Banda Real Madrid.

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Fernando Express, um de Flippers, de Nacht von Santa Mônica. Meio-dia, 23 minutos, 11 graus e 7 décimos a temperatura. No ar, o Tá na Mesa. 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Boa tarde, Edio Biller, mecânico da oficina Toca das Combis em Imbé, na escuta da Imperial, pede a Corujinha do Rocha. Um abraço aí pra ti, viu, Edio? Toda a família, uma boa segunda-feira, uma boa semana. Luísa Maria em Teresina, Piauí, pedindo uma valsa dos Atuais. Um dia grandemente abençoado por Deus a todos nós, né, Luísa? Guido Dapper de Dois Irmãos, desejando a todos uma abençoada semana. Igualmente, viu, Guido? E ainda um abraço muito carinhoso pro pessoal que nos acompanha lá em Santa Terezinha do Itaipu, no Paraná. Nosso amigo Manuel Franz e também a Dolores. Alles gut, Manuel und Dolores. Bistetz, Kalt. É, pessoal aí no Paranazão acompanhando o nosso programa. Obrigado pela audiência. Meio-dia, 26 minutos. Musical Monte Azul.

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3: Olá, nossa saudação cooperativista, sejam todos muito bem-vindos ao Contato Direto desta segunda-feira. Aqui o jornalista Samuel de Kelbiniker com novas informações sobre a sua cooperativa. O cooperativismo mostra a sua força quando nos unimos por uma causa maior. E no dia de cooperar, o dia C, as cooperativas Sertel, Cooperagri, Cressol Essência, Langiru, Sicoobi São Miguel, Sicredi Ouro Branco e Unimed se unem para apoiar a saúde da região através do projeto Intercooperação em Prol do Polo de Saúde do Hospital Ouro Branco. A venda de bandejas de doces e salgados está sendo realizada antecipadamente pelos funcionários das cooperativas ao valor de R$ 20,00 e a retirada dessas bandejas será neste sábado, dia 29 de agosto, das 14 às 17 horas, em um evento gratuito e muito animado com atrações para toda a família no pavilhão multiuso da Prefeitura de Teutônia. E conosco também no Contato Direto hoje o gerente de qualidade e planejamento da cooperativa Henrique Fensterseifer para falar sobre uma importante qualificação, uma reunião que foi realizada na quinta-feira da semana passada na sede da Sertel em Teutônia com os gestores da cooperativa e quem palestrou para este público foi o consultor Fernando Rezik. Seja muito bem-vindo, Henrique. Fale um pouco para a gente qual o objetivo deste encontro da semana passada.
4: Olá, Samuel. Olá, ouvintes. Sim, foi um momento muito importante onde a gente tem o hábito, o costume de reunir diversas vezes no ano, né? Mas sempre no período de agosto a gente reúne todas as lideranças, todos os gestores para participar de um momento de reflexão, um momento de capacitação, onde a gente costuma trazer um consultor, que no caso este ano foi, assim como alguns anos anteriores, o consultor Fernando Rezik. Ele é uma pessoa especialista no que se refere ao tema de economia, ao tema de governança e gestão, né? Então a gente traz essas pessoas aqui para dentro da cooperativa para capacitar nossos gestores. É uma etapa que antecede a revisão do nosso planejamento estratégico. E é um momento importante, então, para a gente trazer temas no que se refere à macroeconomia, alguns riscos que podem estar se desenhando no mercado, que a gente precisa considerar e levar em consideração para a gente revisar os nossos riscos e revisar os nossos objetivos estratégicos aqui para os próximos anos da Sertel.
3: Como você vem percebendo, Henrique, esta intenção da cooperativa de sempre estar melhorando as suas práticas?
4: Muito bem. A cooperativa, ela leva em consideração de uma forma muito forte o tripé que a gente se refere a pessoas, processos e tecnologia, né? E a primeira, e sempre vai ser a primeira, é o que se refere a pessoas. Então, pessoas capacitadas, pessoas com conhecimento e, sobretudo, pessoas com informação, né? Que foi o momento que a gente conseguiu levantar essa régua, digamos assim, com a palestra do Fernando, a gente consegue se preparar melhor e continuar o sucesso que a cooperativa vem tendo para os próximos anos. Como nossas lideranças falam, né, o sucesso de hoje não garante o sucesso de amanhã. A gente leva isso sempre muito ao pé da letra, digamos assim, e o sucesso amanhã depende do que a gente faz hoje. E o que a gente faz hoje, a gente precisa ter esse conhecimento, essa capacitação, essas informações para que as decisões que são tomadas hoje continuem levando a cooperativa sempre a patamares mais elevados.
3: Alguma outra consideração que você queira fazer nesse sentido, Henrique?
4: Sim, nosso processo de planejamento, como eu falei, ele é revisado anualmente, né? E ele tem 5 perspectivas, a gente sempre costuma reforçar isso. A primeira delas é a perspectiva financeira, também consideramos perspectivas de clientes e mercado, processos internos, aprendizado e conhecimento e também a perspectiva socioambiental. Então foi o momento onde a gente consegue falar sobre todos esses temas de macroeconomia, mas também são levados em consideração temas que se referem à gestão, se referem à governança, sempre levando em consideração o foco no associado e o foco na comunidade, nas perspectivas social e ambiental também. Então, todo esse impacto da cooperativa e o impacto positivo que ela gera em toda a região onde atua.
3: Tá certo. Muito obrigado pela sua participação, Henrique Fensterseifer, gerente de qualidade e planejamento da Sertel. O contato direto desta segunda-feira vai ficando por aqui, desejando a todos uma boa tarde e uma ótima semana.
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Os Atuais, o Amor, 20 minutos nos separando das 13 horas. Este é o Tá Na Mesa, a programação do meio-dia da Imperial. Boa tarde, Vilmar de Portão. Tudo certo? Uma ótima semana para ti, Vilmar. Toda a turma aí da Doce Encanto. O Remy Schumann, escutando em Capinzal, Santa Catarina. Obrigado, viu, Remy, pela audiência. Uma boa tarde para ti. Um Alascut, né? Isso aí. Tudo de bom, hein? Para quem havia pedido o musical Colômbia e os dobrados do...

0: Banda Doce Encanto, isso é a felicidade. Antes, o musical Colômbia e os dobrados do Colômbia. Imperial 12 para uma, Romeu, canal de Carlos Barbosa. Tudo certo, Romeu? Alô, Geni Godoy. No almoço e curtindo a Imperial, na boa companhia da Imperial sempre, né, Geni? Quem mais? O nosso amigo Wilson Moura, em Santa Rosa. Tudo certo, Wilson? Uma boa tarde pra ti e, claro, uma abençoada semana.
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And Sheva, Shalala, I love you. 6 minutos nos separando da uma, hora da gente conferir o Festa Baile Imperial. Sábado, dia 29 de agosto, o programa Manhã Alegre Imperial ao vivo do Sindicato dos Trabalhadores Familiares de Dois Irmãos e Bollreuther. 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Domingueira no CTG, ou melhor, né, baile do Volksdance Group na Sociedade Alegria, em Fazenda Pirajá, Nova Petrópolis, animação da banda 10, o Edelstein, né, Volksdance Group Edelstein. Baile da Linguiça na Sociedade em Linha Brasil, Nova Petrópolis, com animação da Orquestra La Montanara. Baile do Grupo de Idosos Amizade na Santa Maria, em Santa Maria do Herval, na ACB Herval, com animação da família Torres. Malada Retrô na Sociedade São José, em São José do Herval, no campo do Esporte Clube São José, em Bollreuther. Domingo tem o tradicional almoço no Centro Comunitário São Nicolau, em Valarais, Bollreuther. Animação de Elvis e Zico, banda Balance e Cleiton Borges. E também a domingueira no CTG Amigos da Tradição, em Santa Maria do Herval, com animação dos Monarcas e Paulo Garcia e grupo Canto Missioneiro. Festa Baile retorna amanhã aqui na programação da Imperial. 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Já, a tarde é nossa. Antes quero deixar um abraço para Rosane Noronha em Barão. Boa semana para ti também. Ademar e Neiva em Novo Hamburgo. Desejo de uma semana com saúde, paz e prosperidade a todos nós, né, Ademar? Abraços, Neiva. Tudo de bom aí para vocês. Animação, viva Oktoberfest.

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13:02, 12 graus, 4 décimos a temperatura, sol brilhando na tarde desta segunda-feira, marcando hoje 24 de agosto, e você acompanhando a partir de agora, a tarde é nossa. Até às 16 horas, eu te faço companhia, te agradeço pela tua sintonia aqui na Imperial, você que está chegando agora, seja muito bem-vindo, sou o Gabriel, e tô aqui no aguardo da tua participação, do teu recadinho através do 54-3281-1510, telefone e WhatsApp para você participar. 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José Cláudio em Estância Velha, para a mãe Eli, também para Norma e para o Faustão em Dois Irmãos. Alô, Luiz Joner de Estância Velha, também tá ligado conosco. Obrigado, Luiz. Fábio em Araricá, deseja uma boa tarde. Igualmente, viu, Fábio? Pediu para curtir a nova da banda Pérola Negra. E é com essa que a gente abre A Tarde é Nossa. 1:04.

Super Musical Monte Carlo, Valsa Suíça, antes teve Pérola Negra, Amor Perigoso, Imperial 1 e 11, boa tarde.

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2: 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Antes ouvimos a banda Pop Sul, Palhaço. Esta é a tarde nossa, aqui na programação da Imperial, tarde de segunda-feira. Rudinei em Campo Bom, ligado com a gente. O Álvaro de Dois Irmãos também passando para desejar uma boa tarde, uma boa semana. Igualmente, viu, Álvaro? Alô, Esteio, nossa amiga Senira. A Senira Rupert Fritz pedindo a música com Ernesto Nunes, Casa de Praia. Mas isso aí, tem a casa em Arroio do Sal, né, Senira? E dizendo que a canção fecha aí, com a história da canção fecha aí, né? Então tá bom, Senira.

Orquestra La Montanara, Cadê o Freitas, antes o Vox Club, Vir Lebenhoyt e ainda teve Ernesto Nunes, Casa de Praia. 13 horas 28 minutos, 12 graus e 7 décimos a temperatura. Alô, Tatiane Zanqueta, conterânea de Morro Reuter, uma boa tarde e uma abençoada semana para ti. Bom trabalho, João Fiscal da empresa Lousada, acompanhando a nossa programação. Boa tarde, Gabriel. Aqui é o Darley e a minha esposa Ilíria. Estamos te ouvindo em Jaraguá do Sul, Santa Catarina, pedindo o seu Pause, o casal ideal. Obrigado, viu, Darley e Ilíria. Legal, hein, pessoal aí de Jaraguá do Sul. Daniel também pede para curtir música com o ritmo certo. Chope à vontade, já vou separar aqui, viu, Daniel. Obrigado aí pela tua sintonia. Ivo de Sapiranga, Bistetes. Ivo Alascu, tá pedindo musical União de Sapiranga. Quem mais? Deixa eu ver aqui, recebendo também o boa tarde da Marlise. Que bom, viu, Marlise? Tudo certo aí pra ti também, uma boa semana!

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21 minutos nos separando das 2 horas da tarde, banda Ritmo Certo, chope à vontade, antes teve o seu Pause, o casal ideal. 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Muito boa tarde, Valdemir, acompanhando a gente, a Otília Browning, Dois Irmãos, uma abençoada semana para todos nós. Alô, Denis de Sapiranga, hoje em Sapiranga, né, Denis? Obrigado, tudo de bom aí para ti. 3, 2, 8, 1, 15, 10, para você participar conosco. Para quem havia pedido, trago agora o musical União, meu amigo alemão.

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2: Feito o convite, é mais uma edição do Ivoti, segunda edição. Agora 12 para as duas. No bloco anterior teve Banda Vibração, Valsa da Vovó Elfrida e o musical União Meu Amigo Alemão. Marino Flar, Carlos Barbosa. Grande abraço, Marino. Já já trago a banda camponesa que você tá pedindo. Sandro Kremer, em Pinheiros, Montenegro. Tudo bem, Sandro? Pediu para curtir o musical Encontro, pra gente recordar.

0: Maia, Superbanda Chopão e a Loirona do Sul, antes Banda Camponesa, Minha Sogra e o musical Encontro Biran Chiclé. 3 minutos nos separando das 2 horas da tarde, fechando a primeira hora do programa Tarde a Nossa, agradecendo Volone Becker no bairro Travessão em Dois Irmãos e a Cerâmica Caspari em Bom Princípio e também na cidade de Portão. Daqui a pouquinho, logo após o bloco comercial, a gente tem um bate-papo com a Yasmin Schmidt e também a Edneia Werner e o assunto, né, 29ª Feira do Livro de Nova Petrópolis.
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4: Você conhece localidades com nomes alemães no Brasil? Sim, esses locais existem e existem muitos deles no sul do Brasil, seja no Rio Grande do Sul, seja em Santa Catarina, seja no Paraná. Podem ser tanto locais pequenos, como uma vila, como podem ser nomes de cidades e cidades, inclusive, maiores. Vamos ver quais desses nomes de localidades você já conhece. Começamos por Blumenau. Blumenau é uma cidade de origem alemã, fundada em Santa Catarina, e lhe foi dado o nome Blumenau porque o seu fundador tinha o nome Blumenau. Rolândia vem de Roland. Roland foi um personagem importante, um nobre da Idade Média, no norte da Alemanha, que acabou fazendo a sua fama ao entrar em guerras. E ele ficou famoso por ganhar, obviamente, enquanto estava em campo de batalha. Volínia. Volínia é uma localidade em São Paulo. Volinian fica na atual Ucrânia. Hansa. Hansa é um nome que vem também ali do final da Idade Média e, na verdade, hoje em dia é muito conhecido por pela junção de dois nomes. Lufthansa. Hansa, a antiga Liga Hanseática, de diversas cidades que se juntaram num conglomerado para trabalharem juntas no sentido comercial, mandando produtos de um lugar para o outro. O exemplo melhor que nós temos disso hoje em dia é a Lufthansa, que acabou se transformando numa empresa aérea. Teutônia, para quem é do Rio Grande do Sul, obviamente conhece a cidade de Teutônia, que em alemão seria Teutonen, na verdade ligada a um povo. Neu-Württemberg, obviamente ligado ao estado de Württemberg. Witmarsum, lá no Paraná, pertinho de Curitiba.

0: Kirchdorf é a vila da igreja, né? A junção de dois nomes, Kirchdorf. Badenfurt, também a junção de dois nomes, Baden e Furt. Furt seria uma possibilidade, seria como se fosse uma picada, né? Seria então a possibilidade de ir de um local A para um local B por meio de uma picada, um caminho muito pequeno. Nova Berlim, tudo a ver com a capital Berlim. Brudatal é o Vale dos Irmãos. Para quem é da região de Massaranduba, Jaraguá, lá em Santa Catarina, sabe que existe um local chamado Brudatal. Schröder, também na região de Santa Catarina, a cidade de Schröder complica a vida de qualquer brasileiro que não tenha descendência alemã para poder falar esse nome. Existe um filme chamado Schröder liegt in Brasilien. Ou seja, a cidade de Schröder fica no Brasil, enquanto, não esqueçamos, existe uma praia no norte da Alemanha que se chama Brasilien. E você, tem algum exemplo para nos dar que esteja relacionado a nomes alemães que se transformaram em localidades ou cidades? Mande um áudio para a Imperial. Será uma alegria poder ouvir você.
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2: Imperial FM, a festa no ar, 14 horas e 5 minutos, 12 graus e 9 décimos é a temperatura. Entrando no ar, a segunda hora do programa Tarde é Nossa. 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Conforme eu havia anunciado anteriormente, recebendo aqui no estúdio a Yasmin Schmidt, do Departamento de Cultura, e a Edneia Werner, representando os escritores locais. E o nosso bate-papo hoje é sobre um evento muito bacana, um evento muito importante. A gente sabe os municípios que o realizam, né? Realizam com muito carinho e, claro, com uma importância, uma relevância muito grande para toda a região. 29ª Feira do Livro de Nova Petrópolis, que ocorre de 26 a 30 de agosto. Mas, para falar um pouquinho mais sobre as atrações, falar um pouquinho mais sobre as experiências, a gente conversa com as meninas que aqui no estúdio estão. Deixa eu só colocar nossa live no ar, né? Já ia esquecendo por aqui. Agora sim! Muito boa tarde, Yasmin Schmidt. Tudo bem? Boa tarde para você.
3: Boa tarde, Gabriel. Boa tarde a todos os ouvintes. Agradecer mais uma vez o espaço para falar de um evento tão importante, como tu já mencionaste, né? Quando a gente fala de Feira do Livro, a gente fala de literatura, de incentivo à leitura, né? Então é sempre importante a gente ter esse espaço para falar sobre o evento e convidar as pessoas a prestigiarem, especialmente esse ano, porque ela muda o local, né? Uhum. Não é na Rua Coberta, porque as obras... estavam previstos o início das obras, então a gente teve que pensar um evento em outro local. E escolhemos este ano realizar a Feira do Livro na paróquia São José Operário, né, na Igreja Católica do Centro. Porque ali a gente tem duas possibilidades, né? A gente tem a parte da paróquia, para em caso de tempo chuvoso a gente poder fazer as atividades lá, e é onde vai estar o palco principal. Mas também porque tem uma praça muito bonita, onde a gente pode... fazer diversas ações externas, né? Mesmo se tiver frio, o solzinho sempre ajuda. Enfim, é uma outra possibilidade de pensar a Feira do Livro num ambiente um pouco mais amplo. E eu também imaginei muito quando a gente escolheu esse local de os alunos, as pessoas comprarem o seu livro na feira e logo sentarem naquele gramado para fazer uma leitura, sentar com a família, aproveitar. Então... esse ano, a Feira do Livro, nesse novo local, na Paróquia São José Operário, na Igreja Católica aqui do centro.
2: Que legal, que bacana. Edneia Werner, né, está aqui com a gente também, escritora Edneia, né, escritora do município aqui de Nova Petrópolis. Muito boa tarde, e como é, né, você poder aí, como é ser escritor e poder apresentar o teu trabalho na feira aqui de Nova Petrópolis. Boa tarde.
4: Boa tarde, Gabriel. Boa tarde, ouvintes da Rádio Imperial. É muito bacana, porque a gente tá trabalhando em casa, né? Uhum. A gente vai para outras feiras, outros eventos, na região ou no país, mas é sempre melhor encontrar o nosso público, as pessoas que a gente conhece, que leem as nossas obras. E os escritores locais vão estar com uma banca no espaço lá da paróquia, vendendo as suas obras. Então é uma oportunidade para os moradores e para os visitantes que ainda não conhecem a literatura local descobrir o que, que essas pessoas estão produzindo. O nosso grupo é relativamente grande, somos vários escritores, nem todos poderão estar presentes nessa feira, mas terão vários lá para receber as pessoas. Vai ter também alguns lançamentos de obras locais e também um bate-papo com a escritora Helena Seger, que vai acontecer na sexta-feira às 9h15. Então, também é uma oportunidade de conversar com uma escritora. A gente sempre fala como é legal a gente conseguir conversar com o nosso público, saber que eles estão nos lendo. E a Helena escreve muito sobre Nova Petrópolis também, o que também é bastante interessante, porque é uma oportunidade de conhecer a cidade ou parte da cidade, a história da cidade, pelo olhar de uma pessoa que produz literatura. Então, a gente convida todos a estarem lá, participarem dessas ações de lançamento, da conversa com a Helena e também fazer uma visitinha lá na banca dos escritores e conhecer as nossas produções, que são de história local, um pouco mais de realidade, mas também tem fantasia, tem poesia, tem um pouquinho de tudo para poder conhecer essa produção local, que é bastante vasta.
2: E qual a tua dica de livro teu?
4: Meu? Então, eu não vou estar com todas as minhas obras, mas eu vou indicar então para os leitores adquirirem as antologias que incluem as obras também de mais pessoas, porque aí eles não vão conhecer só as minhas obras, mas eles vão ter um pouquinho de todo mundo que escreve em Nova Petrópolis. A gente já tem duas antologias que o coletivo lançou em edições anteriores da feira e que tem um pouco da história do bicentenário e personagens que a gente incluiu que poderiam estar vivendo histórias durante o bicentenário de imigração alemã no Brasil. E também histórias que são ambientadas pelas ruas de Nova Petrópolis. Alguns cenários um pouco mais tradicionais, como a praça e o parque. Mas também algumas ruas que às vezes a gente não se dá conta, não presta tanta atenção. E que também ajudam a gente a contar histórias. Então, a minha dica literária é adquirir as duas obras do coletivo. Porque aí também conhece um pouco da escrita de mais pessoas. É uma possibilidade de experimentar essa literatura local sem precisar comprar 10, 20 livros. Mas se quiser comprar 10, 20 livros, a gente vai ter pra vender.
2: Pode comprar, né?
4: Pode comprar, a gente oferece. Mas que a antologia legal. Também tem esse lado legal de conhecer mais autores ao mesmo tempo.
2: Agora, Edneia, da onde vem essa paixão de escrever livro, de ser escritora?
4: Acho que vem da infância, assim. Já eu sempre infância. Fui muito leitora, então tinha muito essa questão do incentivo à leitura por parte da família, da escola. E isso também aparece hoje em dia com os escritores do amanhã, que também vai ter lançamento na feira, né? Então, Nova Petrópolis incentiva muito essa produção literária na infância. E aí a gente acaba desenvolvendo um pouco mais disso. Logicamente que, para mim, essa diferença aconteceu num momento específico da vida, que foi lá na pandemia. A gente tava mais recluso, né? Não podia fazer as nossas atividades comuns. Eu participava de grupo folclórico, as atividades do folclore estavam pausadas. Então eu acabei produzindo um pouco mais e tendo um pouco de coragem de publicar, porque isso também às vezes é um pouco assustador. E aí, a partir disso, vieram mais publicações, participações em evento. E é muito legal ser escritor. É muito legal.
2: Que legal, né? Yasmin, acredito que esse despertar também nasce, né? Vamos dizer assim, nos futuros escritores. Nasce muito também na Feira do Livro.
3: Nasce na Feira do Livro e caminhando pela biblioteca. Acho que esses são os pontos principais. E agora, como a Edneia já comentou, a gente tem o projeto Escritores do Amanhã, que vai ter um lançamento do livro no sábado de manhã. Então, que um aluno por turma das escolas tem o seu texto publicado. Então, temos diversos alunos da rede municipal, particular, estadual, municipal, enfim, todas, né, da rede geral de educação aqui do município, que tem textos publicados. Então, isso já é um privilégio muito grande. Sim. E é um orgulho muito grande. Esse tipo de ação, né, realizada em parceria com a Secretaria de Educação, é muito importante para a gente formar futuros escritores. Sim. Talvez nem todos ali saiam tendo suas publicações próprias, mas é uma sementinha que é plantada. Né? E esse fomento, tanto da feira quanto o trabalho realizado na biblioteca, os professores em sala de aula, né? São essas ações que desencadeiam futuros escritores e futuros roteiristas, futuros, enfim, né? Para todo mundo trabalhar na área artística, literária, é esse fomento que é importante. Eu acho que isso nosso município é muito rico, não só no folclore, que a gente é muito conhecido pelo nosso trabalho com folclore, mas também no nosso trabalho com educação e, nesse caso, com a literatura dentro da sala de aula.
2: Maravilha. Então tá aí, né, para os nossos ouvintes, digo para os munícipes e também para os visitantes, uma boa pedida. A 29ª Feira do Livro de Nova Petrópolis, de 26 a 30 de agosto. Este ano mudando o endereço, né? Não será tão na Rua Coberta, será no Salão Paroquial e na Praça da Paróquia São José Operário. Evento com entrada gratuita e traz o tema Histórias que Aquecem.
3: Exato, então a gente vai ter diversas histórias, tanto dos escritores que vão estar conversando com o público no palco principal, como peças teatrais, e a gente também tem o Cine Sesc, que é uma sessão de cinema, então no sábado à noite a gente tem uma sessão de cinema gratuita, com o filme O Alto da Compadecida 2, que é uma continuação daquele clássico que acho que todo mundo já viu e gosta, então é uma oportunidade para ter essa experiência do cinema. É, além dos teatros, que a gente tem dois teatros bem especiais, que é As Aventuras na Biblioteca e As Aventuras do Fusca Vela. E essas ações, elas acontecem tanto na Praça da Paróquia quanto no Salão Principal. Podem vir lá prestigiar todos os dias das 8 às 19. É, teremos diversas programações totalmente gratuitas. Temos os livreiros, né, com comercialização de livros. Então é sempre um bom momento para conhecer novas literaturas. Porque por mais que a gente compre muito pela internet, ver o livro físico, né, eu acho que faz muita diferença, ver aquela capa, ver, enfim, sim, comprar com os olhos, né, que eu acho que é um ponto muito importante. É, enfim, e temos diversas programações, também programações locais, escritores locais, né, eles vão estar com a sua banca, a gente vai ter a Helena no palco, escritores visitantes, teremos a apresentação do Coral da Escola Bom Pastor, teremos a apresentação da Orquestra Jovem, Banda de Sopros… Desculpa, Banda Municipal e Orquestra de Sopros. Então tem diversas opções culturais, né? Além de ter essa possibilidade de ter um contato maior com a literatura. Então a presença de todo mundo é muito importante. Venham nos visitar, venham conhecer a nossa Feira do Livro, prestigiem. Porque a gente tá pensando numa programação muito bacana. E vão os adultos, mas levem suas crianças para participarem desse momento. Pra gente continue fomentando, sim, né? Exato. Porque a gente falou do trabalho nosso enquanto poder público, dos professores nas escolas. Mas o papel das famílias também é muito importante nessa formação de novos leitores e no incentivo à continuidade desses leitores.
2: Exatamente, muito bem, Yasmin. Então, como a Yasmin já colocou, vai muito além do livro, né? A 29ª Feira do Livro, aqui de Nova Petrópolis, contação de histórias e espetáculos teatrais, apresentações musicais e animações culturais, encontro e bate-papos com escritores. Então, uma ótima pedida, então, do dia 26 a 30 de agosto, aqui em Nova Petrópolis, sempre das 8 às 19 horas. Edneia, por gentileza, o teu convite mais uma vez para a nossa audiência.
4: Ah, é claro que eu quero encontrar todos os munícipes e visitantes na Feira do Livro, mas se eles tiverem que escolher um horário para ir, eu quero todos eles no sábado, às 5 da tarde, quando vai acontecer o Sarau dos Escritores Locais, porque, de novo, é uma oportunidade de conhecer um pouco mais da produção local. Sim. E se tiver pessoas na plateia que quiserem contribuir com o sarau, que se sentirem à vontade, a gente também vai acolher essas pessoas. Porque é para ser um momento de integração, de conhecer um pouco mais da literatura e de se divertir. A ideia do sarau é justamente essa, assim, a gente apresentar o que a gente conhece e conhecer também outras obras, outras pessoas. Então, venham para a Feira do Livro, aproveitem os horários de programação, nos finais de semana, é para estar dias bonitos. Então, isso também incentiva as pessoas a saírem de casa, conhecer um pouco mais. Quero ver um monte de pano colorido naquele gramado, pessoas lendo suas obras. E, logicamente, esse encontro marcado às 17 horas no sábado para o Sarau dos Escritores Locais.
2: Legal. Edneia, parabéns pelo teu trabalho, muito sucesso, né, para você aí na tua carreira como escritora.
4: Muito obrigada.
2: Yasmin, e o convite, né, para os nossos ouvintes, venham a Nova Petrópolis.
3: Isso, de 26 a 30 de agosto, no Salão da Igreja Católica aqui do centro de Nova Petrópolis, né, São José Operário. Nós teremos a 29ª Feira do Livro de Nova Petrópolis, entrada totalmente gratuita, programação das 8 às 19. Então tem muito teatro, cultura, literatura, para vocês virem apreciar. Então venham viver essa Feira do Livro com a gente.
2: Mais informações, o pessoal pode buscar também nas redes sociais,
3: isso,
2: o site da prefeitura.
3: A programação completa,
2: né,
3: está disponível no Instagram da prefeitura, então @ Prefeitura Nova Petrópolis. É, com todas as informações, horários de apresentações. E nos stories a gente está sempre colocando também todas as informações das atividades, a programação diária. Mas a programação completa já está disponível no Instagram oficial da Prefeitura de Nova Petrópolis.
2: Legal, muito obrigado, Edneia e também Yasmin. 29ª Feira do Livro de Nova Petrópolis foi o nosso assunto hoje. Sucesso! E contem sempre com a Imperial.
3: Muito obrigada e mais uma vez muito obrigada pelo espaço para falar desse evento tão importante.
2: Tão importante.

Importantíssimo, né? 14 horas 18 minutos. Vamos trazendo por aqui música e daqui a pouquinho eu retorno trazendo mais participações e o recadinho da nossa audiência.

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1: 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Imperial, 14 horas 24 minutos e meio. Boa tarde, Paulo Jungas e família em Dom Diogo Baixo, deixando um abraço para toda a turma da Imperial, toda a audiência, principalmente para a mãe, a dona Nilce Jungas. Uma boa semana. Joel Tseller, de Santa Maria do Herval, desejando uma boa tarde, ouvindo a Imperial, que é top, na lida, no Mato de Acácia. O Joel e o pai, né? Olha aí, ó, bom trabalho a vocês. Trabalhando, ouvindo a programação, e vamos que vamos, na pintura, aproveitando o sol, se possível, La Paloma, amanheço bebendo. É o recadinho do Sidney em Dom Feliciano. Valeu, Sidney, bom trabalho pra ti.

0: banda Nina e a polca da Nina, antes teve La Paloma, Amanheço Bebendo. 2h32.
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0: Resultado da loteria, extração das 14h20, quinto prêmio, 4.844, 4.844. Quarto prêmio, 6.508, 6.508. Terceiro prêmio, 5.562, 5.562. Segundo prêmio, 7.072, 7.072. E o primeiro prêmio, 5.857, 5.857. É o resultado da loteria.
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1: Vinte e seis minutos nos separando das 3 horas da tarde, 13,5 a temperatura, 63% a umidade relativa do ar, a tarde é nossa, hoje segunda-feira, 24 de agosto. 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Ademir Bender, São José do Hortêncio, Vistetz, Ademir, alles gut. Uma boa semana pra ti, já tem a banda Periquito. O Zé Borges, em Butiá, abraço pro Sérgio Cezimbra, pro Roger Gaúcho Medeiros. Toda a turma aí na oficina, trabalhando ao som da Imperial, já pode dar volume aí, viu? Zé Borges, pedindo música gaúcha. Boa tarde, véspera de feriado, sintonizado na melhor programação, nosso amigo Silas em Schroeder, Santa Catarina, véspera de feriadão, sintonizado na melhor programação, tá dizendo Silas, hein? Obrigado sempre pelo carinho da sintonia aqui na Imperial. A Fátima de Três Coroas também deseja uma boa tarde. Alô, Guilhermina, São Sebastião do Caí, também ligada na programação da Imperial.

0: Klostergold Express. Hey, Roland, spiel uns eins. Antes, Banda Periquito, Valsa Edi e ainda Crioulo dos Pampas, Castração Apealo. 13 para as 3.
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0: 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Feito o convite, agora 9 minutos nos separando das 3 horas da tarde. Wilson em Maratá para o Renato, para o Wilson, para o Adriano e todos os integrantes do The Villers. Pede música deles, né, Wilson? Abração aí para vocês. Recebendo também o boa tarde, os votos de uma abençoada semana da nossa amiga Marlise. Grande abraço, viu, Marlise? JK Florianópolis, na praia Moçambique, Aluscut. Claro, tudo certo, né? Tudo de bom para ti. O Chico Laux, no Vapor Velho Montenegro, pedindo música da Superbanda Opus, e Avenida Pretzel, na boa companhia da Imperial.

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0: E é como a chamadinha já disse, né? Golpes, infelizmente, ainda estão acontecendo. E nós, aqui na Imperial, estamos na tarde desta segunda-feira, recebendo mais uma vez, com muito carinho, Fábio Schmeckel, diretor de operações da Sicredi Pioneira. E o assunto, infelizmente, este, golpes, né? Fábio, boa tarde, tudo certo?
2: Boa tarde, Gabriel, tudo bem? Infelizmente, isso que a gente comentou antes na chegada, né? Eu acho que não faz 6 ou 7 meses aí que a gente estava aqui falando sobre o tema, né? E de novo, voltando aqui, né? Mas acho que é importante pra gente esclarecer, né?
0: Com certeza.
2: Então tem que aproveitar a oportunidade e agradecer também, né? A parceria da Rádio Imperial também, que sempre tá também com o canal aberto, hein, pra gente poder alcançar, né? Tanto os associados, mas a comunidade em geral. Uhum. Porque quando a gente vem falar sobre o sistema, a gente não fala só sobre o Sicredi, né? Fala, sim, de algo que é muito maior, né?
0: Muito maior, exatamente. Fábio, como funciona o golpe da falsa central de atendimento e como os criminosos abordam as vítimas?
2: Então assim, o golpe, essa falsa central, a gente sempre fala em falsa central que traz esse aspecto muitas vezes da ligação, né? Mas ela não necessariamente vai acontecer somente por uma ligação telefônica. Pode ser um WhatsApp ou uma mensagem de texto, né? Mas o principal, o canal utilizado realmente é o WhatsApp, com alguma mensagem se passando por algum colaborador do Sicredi, muitas vezes inclusive com uma foto com a pessoa usando um uniforme do Sicredi, que são imagens que eles conseguem pegar em redes sociais. Por vezes até conseguem até foto do próprio gerente, infelizmente, né? Mas o que hoje mais tá em alta, digamos assim, acaba sendo a ligação. Por isso que a gente usa a expressão falsa central, porque eles usam na ligação, eles, por 2 ou 3 minutos, se eles conseguirem manter a pessoa na ligação, é ali o tempo que eles precisam para conseguir fazer com que a pessoa comece a acreditar que é. Exato. O Sicredi, o Sicoob, o Banco do Brasil. É ali que é o principal objetivo deles, é conseguir te enrolar, digamos assim, durante aqueles 2, 3 minutos. Porque a partir disso a pessoa entra tanto naquela ligação e começa a acreditar que daí durante o período, depois de 3, 4 minutos, eles começam a dizer que teve uma transação que talvez a pessoa não reconheça, que eles querem proteger o dinheiro do associado, então que é importante que instale um aplicativo, né? Ou que até passe alguma senha, né? Uhum. Então isso vai acontecendo. A gente teve semana passada um caso que o associado ficou 30 minutos em ligação. Nossa. Infelizmente acabou transferindo mais de R$40 mil, né? Então isso acontece todos os dias, né?
0: Infelizmente, né? Agora, Fábio, o que a pessoa deve fazer quando recebe uma ligação ou uma mensagem desse tipo?
2: Muito importante. Recebeu a ligação, o primeiro ponto é estar muito atento que, assim, nenhuma instituição financeira, por isso que eu volto a falar, não é só o Sicredi, vai fazer uma ligação e pedir uma senha, né? Ou pedir as informações da conta. Mesmo que fosse algum contato de segurança, nenhuma instituição financeira vai pedir essa informação. Isso é importante. Então, recebeu a ligação, na dúvida, a melhor coisa a se fazer é desligar. Porque como, sim, eu falei na pergunta anterior, em 2, 3 minutos vocês já conseguiram entrar tanto na mente da pessoa que tu já não sabe mais se é ou não é a pessoa. Então, como ideal, desliga e faz contato com a tua instituição financeira. Seja pelo telefone, seja pelo WhatsApp, né? Nós aqui em Nova Petrópolis é mais próximo, né? Se precisar, vá até a sua agência, seu espaço aqui no caso do Sicredi, e procure o seu gerente, né? Sempre procurando por canais oficiais, né? Que nem a gente agora acabou tendo ali apareceu no Repórter Sicredi, né? 3358-4770. Este é o número oficial do Sicredi. Ficou na dúvida, é um número estranho? Manda uma mensagem neste WhatsApp oficial e fale com o seu gerente.
0: Sim. Resumindo, né, Fábio, pegando aqui o contexto desse nosso assunto, reforçar

0: para o nosso ouvinte, a gente sempre lembra, nunca é feita uma ligação, né, do Sicredi. Se você, então, porventura, recebeu essa ligação, desligue na hora e procure a tua agência, né? Para ver aí. Se tá tudo certo, né? Isso e aí. jamais passe qualquer informação por telefone, né?
1: Isso mesmo. E a gente até, uma das coisas que a gente fala, né? Além do próprio gerente, um familiar, né? Ter alguma combinação com esse familiar, se um dia alguém contatar, porque às vezes tem outra situação, né? Além da falsa central que eles tentam... trazer que a conta pode estar em risco, às vezes se passando por algum familiar, né, com um WhatsApp novo, ah, perdi meu celular, faz um Pix pra mim. Então assim, eu sempre brinco com meu pai, né, meu pai tem 73 anos de idade e ele é ouvinte assíduo da Rádio Imperial,
0: seu, né. Egídio.
1: Seu Egídio, isso aí é conhecido já. ele sabe que entrou qualquer mensagem, às vezes ele recebe uma mensagem correta do Sicredi, e ele manda, olha só, Fábio, o que é isso aqui? Então, ou seja, porque ele sabe que ele não tem pressa pra resolver. Sim, aquilo. Isso. Ele pergunta pra mim. Óbvio, eu trabalho na cooperativa, tem todo esse vínculo, mas na dúvida, converse com o seu familiar. Não faça nada sem falar com alguém que é de sua confiança. Esse, acho que essa é a dica mais importante, né?
0: Sim. Eu, inclusive, já recebi mensagem, né, que foi identificada uma compra num valor X, né, e se não fui eu que realizei a transação, se não fui eu que realizei a compra, a gente fica assustado. A gente fica na dúvida, poxa, será que é ou não é? Então, realmente, eles fazem de tal maneira que a gente fica realmente muito na dúvida, né?
1: Fica mesmo. E daí, assim, além das alternativas que a gente falou, porque a gente sempre diz, a gente tá super à disposição. Liga, manda o WhatsApp que a gente vai atender na hora e vai ajudar. Mas ainda tem a opção de olhar no seu aplicativo, né? Antes disso, desligue e olhe o seu aplicativo. Não apareceu a compra lá, olha o seu extrato, primeiro lugar. No extrato não apareceu nada, olha quem tem cartão de crédito, olha a sua fatura do cartão. Não apareceu, tá tudo certo, fica tranquilo. O celular também hoje, tanto no celular para cartão de crédito ou de débito, as transações, se tiverem as notificações, ela vai aparecer no seu telefone. Então, tem uma compra de 3 mil, opa, se apareceu a notificação do aplicativo, daí é outro caminho. Daí eu tenho que ser proativo e eu contatar o Sicredi.
0: Sim,
1: mas o Sicredi, para chamar e dizer que teve uma compra, não faz isso. E reforçando, não é só o Sicredi, nenhuma instituição financeira faz contato proativo pedindo informações, dizendo que precisa uma senha para bloquear uma compra. Isso não faz sentido, mas como a gente falou, a gente entende, porque eles têm uma habilidade, infelizmente, assim, incrível para ludibriar a pessoa e enganar ela na ligação. Né?
0: Sim. E, Fábio, qual a orientação você deixa para as pessoas e suas famílias se protegerem?
1: Eu acho que eu vou acabar me repetindo, mas é importante, né? Assim, a gente com esse fechamento, assim, dizer, procure um familiar sempre. Se tem alguém que está pedindo um Pix, fala com outro familiar. Ah, o meu pai pediu um Pix, eu vou chamar talvez a minha esposa que vai estar lá com ele junto ou vai poder conversar com ele em outro número. Este é um caminho. Mas principalmente o melhor, porque o familiar também às vezes numa dúvida pode dar uma informação que não é mais correta, porque a gente tinha muito aquele golpe, inclusive, do... Ah, minha filha tá sequestrada, um filho tá sequestrado, isso também. Então, a pessoa fica muito nervosa. Então, o melhor mesmo é contatar o seu gerente, né? Então, a família é uma opção, mas a melhor mesmo é contratar o gerente. E assim, a gente sempre deixa um recado muito importante. Não tenha vergonha, né? Por exemplo, a gente tem vergonha. Ah, mas fiz transação. Não. Converse, que a gente vai estar aqui para ajudar, né? Seja por uma ligação, por um WhatsApp, para fazer algum bloqueio, de fato, se acontecer algo. E ainda assim, se acontecer da transação, o importante é... Às vezes a gente brinca aquela expressão mais antiga, né? Caiu a ficha. Cara, eu fiz algo errado. Então, liga logo, tenta fazer o bloqueio, tem as opções no aplicativo. Eu também já falei aqui em outro momento sobre o PixMed, né? Que é tentar bloquear esse Pix, mas isso tem que ser muito rápido. Não pode ter dúvida, não pode ter vergonha. Contate alguém da sua confiança, um familiar, ou nós do Sicredi, que a gente vai estar ali para apoiar.
0: E como a gente fala dos golpistas, né? Eu conversei recentemente também com uma pessoa que caiu num golpe, infelizmente caiu. Ele dizia, Gabriel, foi tudo muito... Ele sabia meu nome, ele sabia nome de familiares meus, a minha cidade, o meu endereço, CPF, ele sabia de tudo. Eu jamais pensei que seria um golpe, né? Então, eles são muito... Muito, vamos dizer assim, espertos no que eles estão fazendo. Né?
1: Eles são muito habilidosos e de fato eles têm muita informação. Hoje, até às vezes nos perguntam, né? Mas essas informações hoje estão aí em rede social, em Google. Coloca lá um CPF, ele já vai aparecer todas as informações. Infelizmente, é o momento, a atualidade é como a gente está vivendo. Então, não confie nisso de saber todos os dados, porque... Isso eu vou dizer que, infelizmente,

0: É a coisa mais fácil que tem. Exato. Eles têm todas as informações.
1: Uhum. Estamos conversando então com Fábio Schmeckel, diretor de operações da Sicredi Pioneira, alertando novamente a nossa audiência sobre os golpes, né, que estão ocorrendo. Infelizmente ainda estão ocorrendo. Fábio, conte sempre com a Imperial, né? A gente espera que a gente não precise mais, né, abordar esse assunto, né? Mas sempre que precisares, conte com a gente.
0: Tá da bom? Mesma forma, a gente está aí para contribuir. Obrigado pelo espaço novamente, hein?
1: Obrigado. Imperial, agora 15 horas e 4 minutos, fechando mais uma hora do programa Tarde é Nossa, agradecendo a parceria até aqui de Ideal Esquadrias e a RBT Internet. Próxima edição do Repórter Sicredi em uma hora.
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Sweet Caroline, Banda Opus, 15 horas e 10 minutos. 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Abraço, Christian, de Três Coroas, pedindo banda Bis. Já tá separadinho aqui, viu, Christian? Boa tarde, Gabriel. Manda um abraço pra mana Marlise. Recadinho da Sinaide. Sinaide que ontem, né, esteve também em Nova Vila Presidente Lucena. Conversamos, colocamos a conversa em dia. Sempre bom rever os amigos. Um abraço, viu, Sinaide, pra toda a tua família, pra mamãe. E uma ótima semana pra vocês. A Verônica Hoffman, de São Chico, pedindo tantas canções do sangue latino, já trago pra gente recordar, tá certo, Verônica? Blásio em Parecer Novo também deseja uma boa semana, que começa fria e termina quente, verdade, né? Segundo a previsão do tempo, né? O Rio Grande do Sul vai de menos 5 graus ao calor de 35 graus e risco de temporais nesta semana, né? Segundo a previsão do tempo. 3281-1510 é o telefone e o WhatsApp para você participar com a gente. Uma ótima tarde de segunda-feira. E para quem pediu, PF no bailão.

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0: No Tantas Canções, banda Bis, Caia na Dança e o PF no Bailão Santa Maria do Brasil. 15 horas 29 minutos, breve espaço comercial e já já a gente está de volta com mais participações e com mais canções.
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0: 15 horas e 31 minutos, 13,4 a temperatura. A tarde é nossa, segunda-feira, 24 de agosto. 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E prepare o coração para dançar com corpo e alma, Rainha Musical, Champion, Passarela, Porto do Som, Atuais, Sétimo Sentido e muito mais. Abraço, Zilda, de Alto Feliz. Daqui a pouquinho eu trago a banda Enigma. Claudinho Azevedo, estamos trabalhando aqui na Agriplug. Agriplug, existo em São Sebastião do Caí, ligados na Imperial. Manda um alô para os colegas Luiz, Juliano e o popular Jarrão e demais colegas. Obrigado, Claudinho. A você e a toda a turma, e um bom trabalho, uma ótima semana. Águeda e Francisco em Lajeado, pedindo hoje música dos Hermanos. Um abraço fraterno a vocês também. Abençoada semana, viu, queridos? Boa tarde, Gabriel, por aqui no trabalho e sempre ligado na Imperial. As músicas do Encanto, as alemãs do Nelson Milk. Valeu, Gilberto Carlos Klein, em Três Arroios, bom trabalho. E o Padre Chico, também ligado com a gente, tudo certo? É o Padre Francisco. Tamo junto, né, Chico? Uma boa semana pra ti, obrigado pela tua audiência aqui na Imperial. Os Hermanos!

aí o Enigma, Sigo Te Amando, antes o Hansi, Roy Pinich, Sou Glücklich e ainda Os Hermanos Immerlustig. 18 para as 4, daqui a pouquinho já tem mais uma edição do Repórter Sicred, deixando aqui um alô especial para Zilda de Alto Feliz. Deixa eu ver aqui quem mais. Boa tarde, Ilvene. Olha só que bacana, né? Obrigado pela tua companhia, viu, Ilvene? Um abraço carinhoso e uma abençoada semana a você também. O Flávio, ouvindo a gente em Nova Hartz. Também a Terezinha, de São Sebastião do Caí, curtindo a nossa programação. Pra quem pediu, tem musical Encanto.

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0: Baila Baila, Nescaspa, Andantes Atuais, Boarei e o Encanto, as Alemãs do Nelson Milk. 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
0: A Polícia Rodoviária Federal realizou neste final de semana uma operação de fiscalização voltada a motocicletas na BR-116, no trecho que abrange Novo Hamburgo, Estância Velha, Ivoti, Dois Irmãos, Morro Reuter e Picada Café. A ação teve como objetivo reforçar a segurança na rodovia e coibir infrações que colocam em risco motociclistas e demais usuários. Durante a operação, foram registradas 584 infrações diversas. Entre as irregularidades encontradas estavam licenciamento vencido, escapamento irregular e falta de equipamentos obrigatórios. A fiscalização também teve como foco coibir excesso de velocidade e manobras perigosas. Ao todo, 28 motocicletas foram recolhidas ao depósito por apresentarem irregularidades que impediam a circulação. Segundo a PRF, o trecho entre Novo Hamburgo e Picada Café registra grande fluxo de motocicletas aos finais de semana e apresenta índice elevado de acidentes. A fiscalização busca reduzir comportamentos de risco e prevenir sinistros na rodovia. Repórter Sicredi volta amanhã aqui na nossa programação, fechando a tarde a nossa, agradecendo mais uma vez a Scheidt Materiais e Acabamentos. 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Giovanni está chegando para comandar o fim de tarde imperial. Deixo aqui um abraço ainda para o JK Florianópolis, o Gilberto Carlos Klein em Três Arroios e o Rodrigo Gaiteiro do Pedancino acompanhando a nossa programação. Volto amanhã às 8 da manhã no Bom Dia Imperial. Fiquem todos com Deus. Até amanhã.

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Vamos lá, 16 horas mais 5 minutos, 4 e 5. Boa tarde para você, 13 graus a temperatura. Tempo é bom aqui em Nova Petrópolis, 67% umidade relativa do ar. Por aqui vamos chegando nesta segunda-feira e a partir de agora, é claro, vamos juntos, hein? 5432811510, o nosso WhatsApp. De tarde para Churrasqueiras JMS em Bom Princípio, Jefrei Veículos em Picada Café, a doutora Jaqueline Longo Malinski, a dentista do sono, Sertomac Equipamentos em Novo Hamburgo e Gramado, e ainda Unimed Serra Gaúcha. Para iniciar tem Monte Carlo 4 e 6.

0: Cometa e os Cometas no Kerp é assim, e antes também o Monte Carlo, agora 4:12.
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2: Agora 4h15, 12 graus, 8 décimos a temperatura. O Sidney lá em Dom Feliciano tomando um café. É, já voltando à pintura, mas sempre na companhia da Imperial. Valeu, Sidney! A nossa amiga Gini Godoy também está curtindo a programação da Imperial. 4h15!

Banda Sempre Alegre e antes a bonita música alemã, agora 4h21. 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

0: 4h29, tá aí Companhia do Bailão Show Alto Uruguai. Essa aí, enfim, e todo fim de tarde, em especial meu grande amigo Silvério Vicker, alô Dona Marli, né, onde estivemos ontem no Kerp aí da Joaneta, mais uma vez, aquele churrascão e aquela sobremesa toda, Dona Marli. Mas enfim, hoje acontece um requerp aí na casa do Silvério, né? É, o Walter e a Joana Bittenbender estão por lá também. Deve ter aquele doce todo, mas a turma tá jogando carta. Eita, coisa boa. Valeu, Silvério. Valeu, Marli. Alô, seu Walter, dona Joana. É uma excelente semana para vocês aí. E vai toda a programação da Imperial. 4h30.
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A Administração Municipal de Parecer Novo, por meio da Secretaria de Agricultura e Meio Ambiente, comunica a abertura da safra das flores e plantas nesta terça-feira, dia 25, às 14 horas, no viveiro Plantas e Companhia, da propriedade de Fernando Britsky, em Bananal. Segundo a administração, será um momento especial de valorização, reconhecimento e incentivo a quem cultiva e contribui para o desenvolvimento de Parecer Novo. 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
1: Muito bem, agora 15 para as 5, 12 graus, 3 décimos a temperatura. Vamos seguindo por aqui, trazendo a bonita música alemã com Vox Club e na sequência o Grupo Astral da Argentina.

Tá aí a música com o Grupo Astral da Argentina, agora 10 para 5. Jair Fassbinder tá na companhia, João Fiscal também curtindo. Alô para Lúcia Steffen, lá em Dois Irmãos, um abraço, boa semana. Boa tarde, no trabalho, mas com a Imperial sempre. Tava muito top o Campfest da Joanita sábado, hein? Parabéns a todos, amei em ter ido lá. Marilene e Juliana Milk, de Alto Feliz. Valeu, Marilene, tava top mesmo, hein? Zé Borges, já tem o áudio aí também. Quem mais aqui? Boa tarde, a música Romance Rosa com Rodrigo Bayer e banda é o Gerson de Sapucaia. No próximo bloco tô trazendo, agora tem Vilseu Pause.

0: Banda Horizonte, lá de Concórdia, lembrando, Paraná 4,58. 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

0: 17h+2, 5:02, 12 graus a temperatura. Fim de tarde com você, tempo deu uma nublada agora aqui em Nova Petrópolis. 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Guido Dapper tá lá em Dois Irmãos tomando um chima na Companhia de Imperial. Eloá de São Jerônimo também nos acompanha. Fala aí, Zé.
1: Buenas tardes, João.
0: Buenas.
1: Giovanni, tem que tocar uma daquelas lá do fundo do baú, daquelas galdeiras mesmo aí.
0: Tá.
1: O Celso Zimbra e pro Gaúcho Medeiros. E pra vocês aí, muito obrigado. Um abraço, tudo
0: tá,
1: é bom.
0: Tá legal, então. Um abraço aí pra você também. Boa semana. Agora tem Rodrigo Baier e banda. Na sequência, o Francisco Vargas, em especial aí pro nosso grande amigo Zé Borges, toda a turma lá na companhia.

Aí a música do Francisco Vargas e antes também Rodrigo Bayer e banda, agora 5:11, 11 graus 8 décimos a temperatura. É o fim de tarde com você, trazendo por aqui o musical Blue Star.

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0: Ouvimos aí o La Paloma Guitarra em Festa, agora 5h26, temperatura em 11 graus e meio.
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Aí a música com o Quantum, agora 24 para 6, 11 graus, 4 décimos a temperatura. E Otília Brown tá na companhia, um abraço. Quem mais aqui? Giovanni, seleciona aí, por favor, beijinho doce, uma abençoada semana. Traude Capel, Santa Cruz do Sul. Manda uma foto bonita aqui da Igreja Evangélica de Rio Pardinho, Santa Cruz do Sul. Valeu, Traude, uma excelente e abençoada semana para você. Marinete de Toledo, Paraná, também está na companhia da Imperial FM. E desejando a todos uma ótima semana.

Tá aí a música com Adlers Benda, agora 21 para 6. 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
1: Tempo bom aqui em Nova Petrópolis, temperatura em 10 graus 8 décimos.
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2: Vamos lá, 18 horas mais 2 minutos, 6 e 2, 10 graus, 7 décimos a temperatura. Estamos chegando por aqui, iniciando o nosso Preferência Popular. 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A Inês Sidigun e o Inácio Ouro em Arroio Bonito, São José do Hortêncio. Abraço pra prima Daniele Kemper, Luísa, né, a bebê. Tia Nésia, amigos aí de São João do Oeste, Santa Catarina. O Rodrigo na linha Araripe também segue curtindo a Imperial. 6 e 3 para iniciar tem Pérola Negra.

A música do Amado Batista, Desligue a Luz e o Telefone, e antes também o Pérola Negra. Agora, 18 horas mais 9 minutos, 6 e

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1: Agora 6:16, 10 graus a temperatura. 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Coçando a carreta, tá... Valmor e Rejane Venneker, lá em Estrela, também na companhia. Eduardo Henrique Kornberger, lá na Reta Grande, nos acompanhando.

Tá aí a música com Guela Seca no cinema, 6h23, 10 graus a temperatura. Tô devendo Beijinho Doce, banda Só Alegria.

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3: Vamos lá, números da loteria. Quinto prêmio, 1.474, 1.474. Quarto prêmio, 2.689, 2.689. Terceiro prêmio, 4.156, 4.156. Segundo prêmio, 8.781, 8.781. E o primeiro prêmio, 2.381, 2.381. Números da loteria, extração das 18 horas.
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0: Agora 28 para 7, 9 graus, 9 décimos a temperatura. Geni Godoy vai curtir na sequência o Flávio Dalcin, a Eloá de São Jerônimo, tô devendo a música também, né? Boa noite, Giovanni Alasgudo, uma excelente semana, Vone Fritz, bairro Floresta em Estância Velha, valeu, Vone! Ima Lustig. Hoje quero homenagear minha irmã Claudete Tomé, que está de aniversário, completando 60 anos, felicidades. Quem está fazendo homenagem é a banda Lúcia Arnold Frank, lá do Treba.
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0: A Franciele e o Ricardo também na companhia lá no Treba. André Luiz Schneider, linha Frank Westfalia na companhia. Tempo nublado por lá, 13 graus. Marlise Belter em Estância Velha, tá tomando um chima na companhia. Tá com tudo, tá na Colombo. 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
0: Flávio Dalcin e Banda Ouro, Te Chamo de Anjo, 26 para 7.

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Vamos lá agora, 16 para 7, 9 graus e meio a temperatura. Meu grande amigo Ronaldo Schmidt, lá de Boa Vista do Erval. Um abraço para a esposa Raquel, filho Augusto, a nora Nicole, funcionários aí da Spiegel Falls. Valeu, amigos aí na Boa Vista do Erval. Buenas, parceiro, tudo bem? Gostaria de ouvir uma bonita música do Paulo Costa, Rosane de Carlos Barbosa. Olha aí, Paulo Costa vai estar comigo na quinta-feira à noite no Vem Amigos, hein? É, Paulo Costa contando a sua história por aqui. 15 para 7. Temperatura em 9 graus e meio.

4 para 7, Paulo Costa visitando meu compadre Hermin Danais Santos Reis, oferecendo uma bonita música para Inês Mafacioli. Estamos no Chima e comendo pinhão, mas olha só, abraço aí para vocês. O repeteco da loteria, quinto prêmio 1.474, quarto prêmio 2.689, terceiro prêmio 4.156, segundo prêmio 8.781 e o primeiro prêmio 2.381. 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Fechando preferência popular de hoje, a saideira com Montanari. A todos uma ótima noite, amanhã a gente se encontra 16 horas no fim de tarde.

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Nós ouvimos aí a família Reis, trombonaço da família Reis, e antes também o Brilha São Marchas de Ouro. Imperial agora 7:18, a Ilvene Possamay está na companhia. Abraço para você, uma ótima noite e boa semana também. Na escuta, na terceira légua, o Edmar, a Roselaine e a filha Vitória. Para vocês também, uma abençoada semana. Por aqui seguimos, hein, trazendo mais música para você e, é claro, aguardando aí a sua participação também. Trazendo agora a banda Nina.

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Imperial 82, 8 graus e 2 décimos a temperatura. É, vamos chegando para te fazer companhia neste show da noite de hoje. 24 de agosto, temperatura, como eu já falei, pouco mais de 8 graus. Tendência que ela caia aí durante noite e madrugada mais uma vez. E nessa segunda-feira a gente deseja para você uma excelente semana, que você tenha aí uma abençoada noite, né, da segunda-feira. Seguimos juntos a partir de agora até a meia-noite. Sempre, claro, aguardando aí a tua participação, a interatividade aqui com o Imperial através do nosso WhatsApp no 5432811510. Vai mandando aí teu recadinho, seja ele de texto, de áudio, enfim, né? Vamos juntos. O nosso show da noite já tá valendo e trazendo, claro, a boa música para você. Abraço pro Jair, tá com a gente, pede música com os futuristas. Carlos Alberto Moirer, em Morro Reuter, também conosco. Pede música da bandinha Tricolor, né? Beleza, trago já na segunda do bloco aí, tá bom? Carlos, valeu, valeu, alô, Morro Reuter. 8:03, abrindo o programa, tem os Reis do Baile.

Maravilha, tá aí, Tricolor e a Tricolor em festa aqui na programação, né? Teve também atuais de segunda a domingo, 8 e 10 agora, 8 graus e 2 décimos a temperatura. Seu Roland Schmidt em Caxias, está na companhia da gente, pede música com César e Paulinho, já separo para logo mais. Abraço pro Valmor e a Regiane Venequer também em Estrela nos acompanhando. Alô, João Berch, turma lá em Pelotas, né? Ou melhor, em Canguçu, né? Canguçu. É, acompanhando também, pedem Rainha. O Ismael Heisler de Venâncio Aires pede música do Monte Azul, né, para Josi, Lair e Daiane, turma que tá na escuta aí. Valeu, Ismael, grande abraço, já separei aqui, o Monte Azul chega na sequência também, assim como a música dos Montanari, que vai especial lá para Santa Cruz do Sul, né, turma de Santa Cruz, Sinimbu e Santa Clara do Sul. Abraço para Traude Capel de Santa Cruz. Hoje tem música especial aí, então, dos Montanari, chegando já na sequência da programação por aqui. Rainha Musical chegando na sequência, Monte Azul, 8 e 11.

Legal, tá aí Monte Azul, manhã de primavera, 8:19 agora, né? 8 graus e 2 décimos a temperatura. Boa noite por amigo Tiles, né? Tá na companhia. É, a todos aí um abraço. Deixa eu ver quem mais aqui. O Paulo e a Vilma Fátima de Santa Clara do Sul, né? Pedem música com os atuais, saindo uma sopa aí no capricho, né? Mas noite fria aí, né? É bom uma sopinha, né? Uma sopa raiz aí, né? Show de bola. Abraço pro Irineu Teloquin em Estrela. Também pede Alma Latina Olhos Verdes. Já vamos separar aí na sequência pro amigo também, né? Turma lá de Estrela, Vale do Taquari, hoje em peso por aqui, né? Coisa boa. 8:20

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1: Imperial agora 8:29, 8 graus e 3 décimos a temperatura, né? A Karina Kussler em Nova Hart está com a gente, o Jair também vai ouvir já o Kerp na Colônia com a banda Tropical Brass. Aliás, deixa eu botar no ponto aqui, já vamos ouvir agora, né, o Kerp na Colônia. Essa vai especial também para o Remígio, amigos, lá em Carlos Barbosa, 8:29.

César e Paulinho, a noite maravilhosa. Antes teve Aquarela e o Coração Coraçãozinho, também o Roland Kaiser com Santa Maria. Abraços para dois irmãos, né? A Lucy Stephen tá com a gente, pede música por aqui. Alô também para Jenny Godoy, friozão lá por São Leopoldo também, né? Abraços para o Dylan Caxias, já uma italianinha aí também, né?

Turma lá em Toledo, no Paraná, para a família Butski. Tá na companhia, né? Música da banda Santa Cruz. Maravilha. Valeu, turma. Abraço para vocês aí, viu? Obrigado também pela audiência, amigos de Toledo, no Paraná. Vitor Hugo Redmer chegando por aqui. Já já tem mais uma das atuais aí para quem havia pedido. 18 faltando para as 9.

Aí a música com Primo Canto de Cheva, antes teve também Santa Cruz, né? Banda Santa Cruz e os atuais aqui na programação. 5 para as 9, 8.3 a temperatura. Júlio Alas pede música para a mãe Neucia, a tia Lônia, o Saquete, o Felipe, a Márcia, o João, o William Schmitz, também o Gerson, o Alisson Weber, o Marcelo e o Jackson Lindemann e ainda nós aqui da rádio. Valeu. Valeu, Júlio. Já tem a música com a banda Chopão. Lourdes de Moura tá na companhia e pediu a Valsa dos Namorados.

0: Beleza, 91, tá aí Banda América, também Doce Encanto aqui na programação, né? Espaço comercial rápido, a gente já volta com a super banda Chopão, pra quem pediu, né? Enquanto isso, já vai mandando aí teu alôzinho, 54-3281-1510, nosso WhatsApp aí disponível pra você participar da programação. 91.
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